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3: Obrigado pela sua companhia. Estamos juntos e curtindo as emoções desta quarta-feira, 22 de julho, 2026. Estamos ao vivo em FM 93,3. Já de volta com Top Hits e o desfile das melhores aqui na programação.
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3: Agora já são 9:06, de volta com Top Hits, as melhores da programação da 93 FM, a Rádio Cachorro. Quem abre essa segunda hora é ele.

0: 93 FM, a Rádio Que Show, Top Hits, são as melhores. Pra fechar, tivemos Neon Dreams em Made You More, não é? The Art of Letting Go. Passou por aqui ela, Taylor Swift, Soul High School, Lulu Santos, o rei do pop nacional, Tempos Modernos, clássico Genesis, That's All. Também tivemos Tom Odell e Chester, Another Love, Titãs pela Paz, começando com o libanês Mika, com o auxílio dos sons dela, Chiara Galeazzo, cantora italiana que alcançou grande fama em 2012 ao vencer a sexta temporada do X Factor da Itália. Muito legal. Aqui eles passaram com o excelente Stardust. São 9h32, eu volto já com Mark Ronson e Bruno Mars. 9h32, até já.
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2: 9h32.

93 FM, a rádio que é show, top hits, são as melhores. Aí está ele, Sam Smith, muito bem acompanhado dela, Normani, não é? Dance with a Stranger, passou por aqui, Savage Garden, To the Moon and Back. Muito legal esse som também, grande lembrança, hein? Marília Mendonça, Depré, tivemos também um som de Nick Jam com The Chainsmokers and Maluma Celula. Alicia Keys, talentosa cantora, compositora, instrumentista, não é? Best of Me, ele, Lobão, grande lembrança por tudo que for, começando com Mark Ronson e Bruno Mars, Uptown Funk, não é isso? Faltando 2 minutos só para as 10, obrigado pela sua companhia, um forte abraço. Seguimos então com Top Hits e as melhores de todos os tempos em nossa programação, fazendo a trilha sonora para você que nos dá honra sintonizando 93 FM, a rádio aqui, o senhor não sai daí, vem chegando os caras do Skank aqui na programação.

0: Que beleza!
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2: 10 e 2.

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1: Luan Santana e Léo Foguete.

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1: Muito obrigado, São Paulo!
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3: Você sabe que a gente já sempre acaba virando assunto delicado nas rodinhas, né, comandante?
4: Com certeza.
3: Chão de avião. Que é, meu irmão? Ah,

0: O cara não se garante, a culpa é nossa.
1: Nunca.

0: Peloto.
1: Tamo junto.
2: Sucesso aí!
3: Se gostou, faz barulho.
2: Obrigado, Goiânia. Que rolo bom, filho. Deu rolo, hein?
0: Obrigado, gente. Sucesso.

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2: Gente que se liga na gente, emoções da quinta-feira, manhãzinha do dia 23 de julho de 2026. O tempo não para, vida que segue. O nosso som sertanejo bom demais a conta segue por aqui até as 9 da manhã. O clima está no ar com o nosso som. Bom dia.
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2: Bom dia pra você, você, você e você também. Olha a quinta-feira aí, é a quinta-feira que chegou. É, vamos juntos, acordando você de bem com a vida. Vamos juntos, antes do dia clarear, vamos que vamos com o nosso som sertanejão. É a quinta-feira, gente, vai dar tudo certo. Pensamento positivo, fé em Deus, fé em você, no seu potencial. Fé na vida, fé no que virá. Olha a hora agora. Acorda, levanta, pula pra fora. Vamos em frente, ótimo. Quinta-feira.
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2: 5 horas em ponto.

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3: 5 e 10.
4: O clima e o ritmo de uma nova manhã. 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
3: 5 e 10.

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4: 5:17.
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2: 5:34. Bom dia, bom dia, gente que se liga na gente. Aquele abraço. 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São os nossos companheiros aqui de todas as manhãs, né? 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Acorda a turma aí, tá na hora. 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
1: Faltando 16 minutos para 6. Se ligando, conferindo, bom dia, Drogaria Globo, tradição no Jardim do Globo, alô, alô, é turma da fábrica de óculos, também aí, agora presente na região do Ibiapaba, né? É, gente que se liga na gente aí, o mundo da pecuária, terra viva, insumos agrícolas, ouvintes de nossas manhãs aqui no Sertanejão, bom demais da conta. Aquele abraço também pra turma do Atacadão do Ferro, da Agrozen, a melhor que tem, Barbacena, Antônio Carlos e Bertioga. E gente que se liga na gente aí, conferindo o nosso som no nosso pão de queijo na BR-040. Falou!
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1: Faltando 15 minutos para 6.

0: Se ligando, conferindo, começando a correria de um novo dia. 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Olha só, rolando muito mais por aqui.
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2: Olá, vamos rezar juntos. O tempo passa, ele não para. O tempo segue. E lá na frente, daqui a um bom tempo, que só o tempo saberá, a gente terá capacidade de entender algumas coisas que aconteceram hoje. É como hoje a gente consegue, com experiência e resiliência, entender algumas coisas que a gente não compreendia de jeito nenhum que aconteceram lá atrás. Deus sabe todas as coisas. O coração do homem pode fazer planos, mas a resposta certa vem de Deus. Então lá na frente você entenderá algumas coisas que de repente agora você não entende, que agora você não aceita. Lá na frente, você terá a capacidade de ver que aquilo que você julgou não ter dado certo, na verdade, deu resultado. Foi um livramento. Lá na frente, você terá estrutura para olhar para trás e perceber que tudo que aconteceu, talvez uma separação, uma perca, uma ausência, uma resposta negativa, algo que não saiu como você planejava, tudo teve um propósito maior. Quando toda a tempestade passar, o vento se acalmar, lá na frente você perceberá que nunca esteve só. E até mesmo no silêncio, mesmo você não conseguindo perceber devido ao barulho ensurdecedor de toda a diversidade, mas Deus estava contigo, ouvindo a sua voz embargada, dizendo, talvez o seu choro, aquele clamor, Deus, me ajuda. Isso é uma oração, sabia? Aí você vai olhar para o céu e vai dizer, oh Deus, muito obrigado. Como hoje você pode fazer isso? Pensa e observa. Então calma. Na hora certa vai dar tudo certo. Essa é a hora que o sertanejo tira o chapéu, ergue as mãos aos céus e agradece a Deus pelo milagre da vida que se repete. Vamos rezar por nós, por nossos filhos, os filhos dos nossos filhos. Que o Senhor abençoe o nosso dia, a nossa caminhada, jornada, o nosso falar, nosso agir, o nosso calar, o nosso pensar. Que todas as decisões a serem tomadas, porque nós tomamos muitas decisões ao longo de um dia, que elas sejam baseadas no senso de justiça. Seja do bem, semeie o bem sempre, porque quem pisa nos outros tropeça na vida. E você não quer jogar nesse time não, né? Nem pode. Reze comigo a oração que Jesus nos ensinou. Pai nosso que estais nos céus, santificado seja o vosso nome. Venha a nós o vosso reino. Seja feita a tua vontade, assim na terra como no céu. O pão nosso de cada dia nos dai hoje. Perdoai as nossas ofensas, assim como nós perdoamos a quem tem nos ofendido. E não nos deixeis cair em tentação, mas livrai-nos de todo o mal. Pois teu é o reino, o poder e a glória para sempre. Amém. Que nesse dia o Senhor nos abençoe e nos guarde. Que Ele faça resplandecer o Seu rosto sobre cada um de nós. E nos conceda a Sua graça, a paz, a sabedoria, a força e a luz.

6:05. Gente que se liga na gente, emoções da quinta-feira, manhãzinha do dia 23 de julho 2026. O tempo não para, vida que segue. O nosso som sertanejo bom demais a conta segue por aqui até às 9 da manhã. O clima está no ar com o nosso som. Bom dia.

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2: 6 horas e 12 minutos. Quinta-feira tá aí, quinta-feira chegou. É um prazer ter você do outro lado do rádio, nem que seja por alguns minutos. Bom dia, Barbacena, bom dia, região. Vamos em frente, gente. A música sertaneja no ar, alegrando sua manhã, no clima e no astral legal da sua 93.
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2: 6:19.
3: O nome dessa música é Chama Ela

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2: 6 horas, 25 minutos. Acordando, levantando, ao som do Bom Demais da Conta, o seu programa sertanejo, com muito mais música. É um prazer ter você do outro lado do rádio, tá bom? Alô, trabalhadores, trabalhadoras, bom dia você que está aí se ligando com a gente aí no seu carro, na caminhada, galera do fonezinho no ouvido, no seu trabalho também, já tem muita gente na luta. Aquele alô especial, vamos que vamos rumo à quinta-feira, vai dar tudo certo!
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5: Vamos em frente, gente, no astral legal de uma nova manhã. Nova vida, novas oportunidades. Bom dia, turma aí da Drogaria Globo. Alô, você também da Emerson Car. Fala, amigão. Olha o Emerson Car aí. O pessoal do Supermercado União, no Boa Morte também. Obrigado pela audiência. 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Os nossos amigos aí também. 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

6h32. Que legal ter você aqui conferindo o nosso som, a nossa música. Acordando, levantando, pula pra fora. Não vai pro famoso cochilo, não. Eu tô falando. É aí que mora o perigo, hein? É a melhor hora da cama, né? Cá entre nós. Mas, porém, entretanto, contudo, todavia, temos que ir em frente. Ótima quinta-feira pra você que se liga aqui. Bom dia!

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0: 6h42.
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0: Gente que se liga no nosso som sertanejo, bom demais da conta. Muito obrigado mais uma vez pela companhia, sintonia e pela amizade, tá bom? Quero aproveitar e agradecer o carinho também dos ouvintes, dos amigos, dos colegas e amigos aqui da 93 FM. Toda a manifestação que tiveram aí e todo o carinho comigo e com a minha família nesse início de semana, segunda e terça-feira principalmente, devido ao passamento, né, de minha mãe. E foi uma situação muito triste, como todos podem imaginar, né, um momento que realmente fica aí, a gente fica com o coração dilacerado, e neste momento a manifestação e a presença dos amigos é o que fortalece a gente e a fé em Deus. Muito obrigado, tá bom? Todas as mensagens digitadas, enviadas, faladas, o pessoal que esteve com a gente também nos momentos de despedida, principalmente a turma aqui de Barbacena, quem pôde comparecer com a gente lá em Paiva e também no Bom Retiro. Muito obrigado a todos, não vou citar nomes porque foram também centenas de pessoas que eu nem imaginava e pessoas que gostariam de estar com a gente lá, nem que fosse por algum minuto, mas não foi possível devido também à série de compromissos, mas a vida é isso, a vida segue, o tempo não para e eu tenho certeza que minha mãezinha está no lugar melhor que a gente e que ela cumpriu muito bem a missão dela, por isso recebeu todo esse carinho. A gente fica com o coração partido, mas feliz também e gratos a Deus por ter tido uma mamãe tão maravilhosa como a gente teve, né, eu e minha irmã, e termos amigos especiais como vocês aí. Muito obrigado pelo carinho, valeu? E vamos aqui a um comunicado do Grupo Zelo, uma prestação de serviços, como acontece todas as manhãs. Grupo Zelo, comunicando o falecimento de Rubens Santos Ribeiro. Está na capela, no Memorial 4 do Boa Morte, sepultamento no cemitério Boa Morte, às 10 horas da manhã de hoje. Rubens Santos Ribeiro. Tem mais um comunicado chegando, Grupo Zelo informando o falecimento de Raimundo Gomes de Oliveira. Está no Memorial 3 do Complexo Zelo e sepultamento será no Parque Repouso da Saudade, às 16 horas de hoje, dia 23. Raimundo Gomes de Oliveira, informou o Grupo Zelo.

É impossível atravessar a vida sem que um trabalho saia mal feito, sem que uma amizade cause decepção, sem padecer com alguma doença e sem que um amor nos abandone, sem que ninguém da família morra e sem que a gente se engane em algum negócio. Esse é o custo de viver. O importante não é o que acontece, mas como a gente reage. Você cresce quando não perde a esperança, nem diminui a vontade, nem perde a fé. Quando aceita a realidade e tem orgulho de vivê-la. Quando aceita seu destino, mas tem garra para mudá-lo. Quando aceita o que deixa para trás, construindo o que tem pela frente e planejando o que está por vir. Cresce quando supera, se valoriza e sabe dar frutos. Cresce quando abre caminho, assimila experiências e semeia raízes. Cresce quando se impõe metas sem se importar com comentários. Cresce quando é forte de caráter, sustentado por sua formação, sensível por temperamento e humano por nascimento. Cresce ajudando a seus semelhantes, conhecendo a si mesmo e dando à vida mais do que recebe. É assim que se cresce.

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2: O nosso som está no ar, a nossa música é o clima da quinta-feira que está aí, a quinta-feira que chegou. Olha só, em instantes tem aqui para você, né, o nosso momento de notícia e informação. 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Vamos que vamos com muito mais por aqui.
1: Faltam 5 para 7.
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2: 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É bom demais da conta.
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2: Pontualmente 7 horas.
3: Gente que se liga na gente, emoções da quinta-feira, manhãzinha do dia 23 de julho de 2026. O tempo não para, vida que segue. O nosso som sertanejo bom demais a conta segue por aqui até às 9 da manhã. O clima está no ar com o nosso som. Bom dia.

0: 7 e 8.
1: Essa é a 93 FM e esse é o nosso programa Sertanejo Bom Demais da Conta, acordando você de bem com a vida. Coloca um sorriso no rosto e mostra pra vida o espetáculo que você é. Bom dia, belíssima quinta-feira, Barbacena e região, se ligando e conferindo.
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1: 7:20

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1: O nosso som no clima e no ar, uma correria de um novo dia. 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
3: 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Muito obrigado mesmo. Vamos em frente, gente, rumo à correria de um novo dia. Catalão Pneus, desejando uma ótima manhã.
4: 7:27.
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3: Se liga no nosso som, conferindo muito mais música. O seu som preferido rola por aqui, no clima no astral da sua quinta-feira. Bom demais da conta do ar. É isso mesmo, bem mineirês. Bom mesmo. Vamos que vamos, gente. Alô, alô, Barbacena e região.

0: 7h39. Vamos em frente, gente, no astral legal de uma nova manhã. Nova vida, novas oportunidades. Bom dia, turma aí da Drogaria Globo. Alô, você também da Emerson Car. Fala, amigão. Olha o Emerson Car aí. O pessoal do Supermercado União, no Boa Morte também. Obrigado pela audiência. 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Bolo de aniversário na Aurora. Os nossos amigos aí também. 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Pneuzão pro seu carrão. 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

0: Bom dia para você, amigo ouvinte, que escolheu ficar bem informado com a 93 FM. 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Metrab e Clínica Caio apresentam o Bom Dia 93, o primeiro jornal de Barbacena nesta manhã de quinta-feira, 23 de julho, dia do guarda rodoviário. E a gente começa com os indicativos do dólar comercial, que abre a R$ 5,08. A arroba do boi gordo está a R$ 342,45, de acordo com o índice Exalc B3.
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0: Hoje nós teremos sol com muitas nuvens durante o dia e períodos de céu nublado. Noite com muitas nuvens. As mínimas são de 13 e as máximas chegam a 26 graus, segundo o site Climatempo.
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0: A Prefeitura de Barbacena, por meio de uma ação conjunta das Secretarias Municipais de Saúde e de Assistência Social, promove no próximo dia 31 de julho, às 9 horas, no auditório da OAB Barbacena, a segunda convocação das instituições de longa permanência para idosos, dentro do projeto Cuidar com Segurança. A iniciativa busca orientar os responsáveis pelas instituições sobre os requisitos legais, técnicos e administrativos necessários para a regularização junto à Vigilância Sanitária e Assistência Social. Durante o encontro, serão esclarecidas as exigências para o processo de regularização, incluindo obrigações legais, procedimentos para obtenção de licenças e autorizações, além das medidas necessárias para garantir o cumprimento da legislação vigente. Os interessados em participar devem realizar a inscrição por meio do formulário disponibilizado pela Prefeitura Municipal de Barbacena em seu site.
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0: A Paróquia do Divino Espírito Santo, em Barbacena, realiza no próximo sábado, dia 25, as inscrições para o 15º Encontro de Jovens com Cristo, o EJC. O atendimento presencial terá início logo após a Santa Missa das 18 horas, na própria Igreja do Divino Espírito Santo. As vagas são limitadas e o preenchimento será feito por ordem de chegada, com prioridade para os jovens pertencentes à paróquia. Havendo vagas remanescentes, os demais interessados também poderão se inscrever, respeitando a ordem da fila. Para participar, o interessado deve possuir entre 18 e 30 anos, completos até a data do encontro, não ser casado, divorciado ou possuir união estável e ter disponibilidade integral para os 3 dias de encontro, com início na sexta-feira, a partir das 19 horas. Os candidatos devem apresentar documento de identidade oficial com foto e comprovante de residência. A organização ressalta que a inscrição deve ser feita presencialmente pelo próprio jovem.
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0: Moradores de Barbacena que enfrentam problemas com contas de energia elétrica, água ou esgoto já podem se inscrever no segundo mutirão do consumidor da Defensoria Pública de Minas Gerais. A iniciativa busca solucionar de forma extrajudicial conflitos envolvendo a CEMIG e a Copasa, como cobranças indevidas, débitos em atraso e outras questões relacionadas aos serviços das concessionárias. As inscrições seguem até o dia 7 de agosto e o atendimento na cidade é realizado na sede da Defensoria Pública, na Rua José Pires dos Reis, número 24, no bairro Mansões, de segunda a quarta-feira, das 8 às 16 horas. Podem participar consumidores com renda individual de até 3 salários mínimos ou renda familiar de até 4 salários mínimos. Após a análise da documentação, a Defensoria encaminhará a demanda às concessionárias para tentativa de acordo e, caso não haja solução, poderá avaliar o ajuizamento da ação. A iniciativa também será realizada em outras cidades mineiras, ampliando o acesso à resolução de conflitos de consumo de forma mais rápida e menos burocrática.
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0: IBGE e Ministério da Saúde se unem em grande levantamento sobre doenças crônicas e hábitos de vida. As informações com Alice Beto.
2: O IBGE deu início à coleta de dados da Pesquisa Nacional de Saúde. Nesta edição, o levantamento tem como objetivo reunir informações sobre os hábitos de vida e a incidência de doenças crônicas na população brasileira. Até o dia 30 de novembro, cerca de 140 mil domicílios em todo o país serão visitados. Além da entrevista realizada tradicionalmente, nesta edição, os técnicos do IBGE também vão fazer aferições físicas dos participantes. É importante destacar que todos os pesquisadores vão estar devidamente identificados com colete e crachá do IBGE durante as visitas. O coordenador estadual da Pesquisa Nacional de Saúde do IBGE, Alexandre de Lima Veloso, explica a importância do levantamento e reforça a necessidade de que os moradores solicitem a identificação do profissional antes de permitir a entrada na residência.
3: O IBGE iniciou a coleta da PNS, Pesquisa Nacional de Saúde. A maior pesquisa de saúde do Brasil, uma parceria do IBGE com o Ministério da Saúde. A pesquisa trata de temas como atendimento e avaliação do SUS, do Sistema Único de Saúde, sobre a prevalência de doenças crônicas não transmissíveis e doenças transmissíveis também, também sobre hábitos de vida da população, como alimentação, prática de atividades físicas, tempo de tela, tabagismo, consumo de álcool, entre outros. Além disso, ela vai também fazer a medida antropométrica dos moradores, ou seja, vai medir o peso, a altura e a aferição da pressão arterial dos moradores. A PNS, a pesquisa amostral, ou seja, ela vai apenas em alguns domicílios que representam o todo da população. São mais de 140 mil domicílios no Brasil e cerca de 7.200 em Minas Gerais. O agente de pesquisa do IBGE vai a campo sempre identificado com seu crachá, com equipamento de coleta que tem o nosso questionário, e sua identidade pode ser conferida através do site respondendo.ibge.gov.br ou pelos telefones 0800-721-8181 e o novo telefone do IBGE, que é o 137. A pesquisa é muito importante para definir políticas públicas e a alocação correta do recurso para a saúde no Brasil.
2: Repórter Alice Brito.
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0: Os interessados em participar da 11ª edição do Cross Country de Tiradentes têm até esta quinta-feira, dia 23, para garantir a inscrição na prova, que será realizada no próximo domingo, dia 26. A largada está marcada para as 8 horas no Alto de São Francisco, na rua São Francisco de Paula, no centro da cidade histórica, próximo à rodoviária. O evento contará com percurso de 10 km para corrida, 7,5 para caminhada, além de uma corrida infantil, e terá limite de 400 participantes. Os atletas inscritos no kit padrão receberão camisa oficial, chip de cronometragem, número de peito, tatuagem temporária, medalha de participação, mesa de frutas, macarronada após a prova e brindes dos patrocinadores quando disponíveis. A programação também prevê premiação com troféus para os 5 primeiros colocados na classificação geral masculina e feminina, além dos 3 melhores de cada categoria por faixa etária e dos 3 primeiros atletas PCD nas categorias masculina e feminina. Todos os participantes que concluírem o percurso receberão medalha. As entregas dos kits acontecerão no sábado 25, das 13 às 17 horas, e no próprio domingo, das 6h30 às 7h30, no local da largada. A organização alerta que não haverá entrega de kits fora dos horários estabelecidos e reforça que os participantes deverão utilizar corretamente o número de peito e o chip de cronometragem durante a prova para garantir a validação do tempo oficial. A corrida é considerada uma das principais competições de aventura e resistência da região e reúne atletas de diversas cidades de Minas Gerais.
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0: Olha, após mais de 50 dias sem atuar pelo Campeonato Brasileiro, o Cruzeiro voltou com vitória por 2-1 sobre o Internacional, resultado que recoloca a equipe na disputa por uma vaga na Libertadores e dá mais tranquilidade ao trabalho de Arthur Jorge. Apesar do bom desempenho de destaques como Fagner, Caio Jorge e Matheus Pereira, a partida também evidenciou dificuldades no meio-campo, oscilações defensivas e a queda de rendimento do time com as substituições, reforçando a necessidade de contratações para que a Raposa mantenha competitividade na sequência da temporada.
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0: E vamos ao que é destaque nos principais jornais do Brasil. Folha de São Paulo. Importação de botijões chineses dispara e indústria nacional pede taxa. Estadão. Governo reempacota programa para setores atingidos por tarifa. O Globo. Ainda sem vice, Flávio sofre recusa de aliança com União e PP. Estado de Minas. Morre Carlos Barreto, ícone do cinema nacional. 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Mais notícias você confere às 5 para as 11 da manhã no Cidade Alerta. 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A gente volta amanhã com mais informações. Um abraço e até mais.
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14: 8:01. Bom dia.
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18: Gente que se liga na gente, emoções da quinta-feira, amanhãzinha do dia 23 de julho de 2026. O tempo não para, vida que segue. O nosso som sertanejo bom demais da conta segue por aqui, até às 9 da manhã. O clima está no ar com o nosso som. Bom dia.

0: Obrigado, obrigado.
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O nosso som está no ar, a nossa música é o clima da quinta-feira que está aí, a quinta-feira que chegou. Olha só, em instantes tem aqui para você, né, o nosso momento de notícia e informação. 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Vamos que vamos com muito mais por aqui. Ótima manhã, 8:11.

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Aqui tem muito mais música, 8 e 18.

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0: 8:26.
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0: Ótimo dia na sua melhor sintonia, 8h34.
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Pedaços de mim, Marta Medeiros. Eu sou feito de sonhos interrompidos, detalhes despercebidos, amores mal resolvidos. Sou feito de choros sem ter razão, pessoas no coração, atos por impulsão. Sinto falta de lugares que não conheci, experiências que não vivi, momentos que já esqueci. Eu sou amor e carinho constante, distraído até o bastante, não paro por instante. Já tive noites mal dormidas, perdi pessoas muito queridas, cumpri coisas não prometidas. Muitas vezes eu desisti sem mesmo tentar, pensei em fugir para não enfrentar, sorri para não chorar. Eu sinto pelas coisas que não mudei, amizades que não cultivei, aqueles que eu julguei, coisas que eu falei. Tenho saudades de pessoas que fui conhecendo, lembranças que fui esquecendo, amigos que acabei perdendo, mas continuo vivendo e aprendendo.

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1: Agora faltam 12 para as 9.
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0: Por hoje é só, foi um prazer ter você com a gente do outro lado do rádio. É sempre o clima legal da nossa manhã sertaneja aqui nas ondas da 93 FM, com você e pra você. O Dirceu Guimarães está chegando, vai rolar o show da manhã e eu volto logo mais às 16h, porque tem Circuito Sertanejo, tá bom? Amanhã também tem nosso Vão Demais da Conta acordando você de bem com a vida. Grande abraço, belíssima quinta-feira, tchau, tchau.

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1: Quinta-feira, gente fina.
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1: Estamos ao vivo no seu rádio pelas ondas da 93, neste 23 de julho de 2026. Transmitido a

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1: Boa música, informação de qualidade, horóscopo do dia. Promoção, diversão e alto astral e a sua participação pelo 999-25-2750 é o zap da 93. Grava lá um áudio, a gente manda o seu recado pro ar. 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Para você que adora navegar nas redes sociais, segue lá 93FMBQ. A primeira de hoje é Information Society Reputation. 92, bom dia, obrigado pela companhia. Aumenta o som aí, vamos nessa.

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1: 9h14. Bom dia, Isabela Moreira.
2: Bom dia, Dirceu. Tudo bem com você?
1: Tudo bem, e você?
2: Tudo jóia. Dirceu, vamos começar a falar de religião hoje, porque a paróquia de São Sebastião, aqui em Barbacena, está promovendo uma campanha de arrecadação para a Pechincha do EAC, um encontro de adolescentes com Cristo, com doações de calçados, acessórios, brinquedos, utensílios de cozinha e roupas em bom estado até o dia 31 de julho. Os itens podem ser entregues na Secretaria Paroquial, localizada na Rua Alcides Mateus, número 18, no bairro São Sebastião, de segunda a sábado, de 8 da manhã às 2 da tarde. A pechincha será realizada no dia 4 de agosto, das 7 às 17 horas, no hall do Clube Barbacenense, com a venda de produtos a preços acessíveis para arrecadar recursos destinados às atividades desenvolvidas pelo grupo de jovens da paróquia. É uma oportunidade para ajudar a evangelizar os nossos jovens. E a paróquia Santa Ana e São Joaquim e Antônio Carlos realiza até domingo a tradicional festa de Santa Ana e São Joaquim, padroeiros do município, com uma programação que reúne celebrações religiosas, bênçãos temáticas, procissões, apresentações culturais e shows. As missas acontecem diariamente de 7 às 19 horas, com intenções voltadas às famílias, idosos, trabalhadores, agricultores, crianças, jovens e motoristas. E na programação musical, a banda Forró do SL se apresentam na sexta-feira, Leandro Carvalho e banda sobem ao palco no sábado e Pedro Henrique e Naubert encerram a festa no domingo. O último dia também contará com procissão, missa solene, apresentação da Corporação Musical Emílio Fernandes, quadrilha infantil, barraquinhas e momento de confraternização para a comunidade. Então é oportunidade para a gente fechar as festas juninas e julinas, não é, Dirceu? Com bastante quadrilha. Eu vou ficando por aqui. Daqui a pouquinho a gente chega com os destaques do nosso Cidade Alerta.
1: Obrigado, Isabela.
2: Obrigada.
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1: Ligado comigo e conferindo na 93, 921, hora e vez do horóscopo 93. Alô, você de Áries, Touro, Gêmeos e Câncer. Previsões astrais na voz de Beatriz Onzin. Confere aí.
2: 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O que seu mapa astral diz para você no show da manhã?
3: Áries, de 21 de março a 20 de abril.
4: Bom dia, ouvinte aqui da 93, e bom dia, Disseu. Preparados para todas as previsões dessa quinta-feira? E vamos começar nesse dia com os nossos arianos. O dia favorece iniciativas e decisões importantes. Você terá energia para resolver pendências, mas precisará controlar a impulsividade nas conversas. A cor é o vermelho e os números da sorte são 8, 29 e 71. E prestem atenção, arianos. Antes de responder alguém, pense por alguns segundos. Isso evitará mal-entendidos.
3: Touro, 22 de abril a 20 de maio.
4: Bora pro signo de Touro. A estabilidade que você busca começa a aparecer, principalmente no trabalho ou nas finanças. Aproveite para organizar prioridades e deixar de lado preocupações desnecessárias. A cor é o verde e os números da sorte são 12, 36 e 84. E uma dica importante: faça algo que traga conforto e bem-estar para renovar as energias.
3: Gêmeos, de 21 de maio a 20 de junho.
4: E agora os faladores geminianos. Gêmeos, sua comunicação estará em destaque. Conversas importantes podem abrir portas ou esclarecer situações que estavam confusas. A cor é o amarelo e os números da sorte são 9, 41 e 77. Lembre-se, escute tanto quanto fala. Grandes respostas podem surgir daí.
3: Câncer, 21 de junho a 21 de julho.
4: Prestem atenção aqui, você do signo de Câncer. As emoções estarão mais intensas, mas isso pode fortalecer seus relacionamentos. Aproveite para demonstrar carinho e valorizar quem sempre esteve ao seu lado. A cor é o branco e os números da sorte são 5, 28 e 63. E Câncer, não carregue sozinho um problema que pode ser compartilhado.
2: Daqui a pouco estamos de volta com mais previsões astrais para você.
1: Já já, previsões astrais para Leão, Virgem, Libra e Escorpião. Na sequência você confere o recado dos nossos anunciantes. Depois do intervalo, tem os destaques do esporte com o garotão Washington Lima, a sua participação pelo nosso WhatsApp e a música que você gosta de ouvir aqui no Show da Manhã. Segura aí.
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1: Sim, é comigo mesmo, de olho no tempo para você que se liga no Show da Manhã da 93. Nesta quinta-feira, o avanço de uma frente fria muda o tempo na região sudeste do Brasil, trazendo chuvas isoladas para São Paulo, Rio de Janeiro e sul de Minas Gerais. Nas demais áreas da região sudeste, o predomínio é de sol entre nuvens e baixos índices de umidade. Em Barbacena, o dia será de sol com muitas nuvens, sem previsão de chuva. As temperaturas amenas, variando entre a mínima de 13 graus e a máxima de 27 graus. A umidade do ar fica baixa durante a tarde, podendo atingir níveis próximos a 36%. Tá chegando aí o pop rock do Fera Nando Reis. 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
1: Ligado comigo e conferindo na 93, 15 para as 10.
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4: Hoje tem, hoje tem hoje, botão da ideia.
1: Você fez bonito.
4: Eu fiz aí o que tinha que ser feito, né?
1: Parecia que eu tava rodando só no Fluminense, tem Cruzeiro.
4: Hoje tem todas as vinhetas. Hoje eu puxei tudo. Bom dia, Dirceu.
1: Belo bigode, hein?
4: Gostou meu bigode? Que é cada vez maior esse bigode aqui, esse bigodão. Dirceu, mas vamos falar de Brasileirão, que ontem teve rodada do Brasileiro. Ainda tá tendo, porque essa rodada tá toda quebrada aí, mas a 19ª rodada, Dirceu, contou com uns jogos bons ontem, tá, Dirceu? Ontem a gente abriu a rodada com um jogaço de bola, principalmente um jogaço do Palmeiras. Coritiba e Palmeiras, jogo lá no Couto Pereira, o Palmeiras fez 3-1, Dirceu, fora de casa, com a partidaça do Maurício, o paraguaio Maurício, lá que eliminou a Alemanha na Copa do Mundo, voltou inspirado.
1: Ele bateu o último pênalti.
4: Exato, e voltou inspirado, tá, Dirceu, voltou inspiradíssimo, porque ontem fez 2 gols, golaços inclusive, fez com que o Palmeiras vencesse ali sem dificuldades o Coritiba na casa do Coritiba, tá aí o Coritiba que tava bem no campeonato, na parte de cima, tá
1: vendo? Tá preparando aí o seu notebook que eu vou te perguntar no final como anda a classificação do Brasil. Tá,
4: já tô preparando aqui, Dirceu. Ontem também tivemos uma virada dentro da casa do São Paulo, tá dentro do Morumbis, o Atlético Paranaense fez 2-1 em cima do São Paulo de virada, que deixou a torcida do São Paulo também cuspindo marimbondo, e ontem, Dirceu, Flamengo Chapecoense, lá em Chapecó, o Flamengo venceu por 4-0, acabou com a Chapecoense. Mas o jogo da noite, Dirceu, foi Internacional e Cruzeiro, onde Cruzeiro venceu por 2-1 na casa do Internacional. Cruzeiro começou abrindo o placar com Caio Jorge, fez 2 com o Matheus Pereira, no finalzinho levou o gol do Carboneiro pra fechar o jogo. O Cruzeiro venceu por 2-1. A notícia triste pro Cruzeiro, Dirceu, é que Gabriel Peck, um dos contratados pelo Cruzeiro nessa janela de transferência, jogou bem o primeiro tempo, mas Dirceu, ele foi pegado antes. Mataram o Gabriel Peck. Aos 59 minutos, o Vitor Gabriel deu um carrinho displicente em cima dele, Dirceu, chegou a sangrar a perna dele, teve que tomar ponto na perna. Hoje foi...
1: Ele foi expulso, o jogador do Inter foi expulso.
4: Foi confirmado uma lesão, uma fratura na perna do Gabriel Peck. Vamos ver quanto tempo esse jogador do Cruzeiro vai ficar fora, Dirceu. O cara fez uma partida e já tá fora. Pelo menos jogou bem ontem o Gabriel Peck.
1: O cara foi maldoso ou foi acidental?
4: Dirceu, foi maldoso. Ontem foi maldoso. Um carrinho maldoso ali do jogador do Internacional. A chuva também atrapalhou, não vou mentir que... Assim, o carrinho foi numa intensidade que a chuva fez com que... Parece que ele acelerou o carrinho ali.
1: Ele patinou
4: e aí fez com que a força fosse ainda maior. E aí o Gabriel Peck saiu com a perna ensanguentada ontem, no jogo de ontem. Mas a vitória foi do Cruzeiro. O Cruzeiro subiu pra 7ª posição. Deu um pulo legal na tabela de classificação ontem, onde esse é o time do Cruzeiro. E hoje ainda temos jogos. Corinthians joga contra o Remo hoje. E o Botafogo joga contra o Vitória. Todos os dois jogos às 19h30.
1: Corinthians e quem?
4: Corinthians e Remo.
1: Lá no Pará?
4: Não, lá na casa do Corinthians, na arena do Corinthians. Sim. E Botafogo e Vitória, jogo no Rio de Janeiro. Sim. Todos os dois às 19h30.
1: O Atlético Mineiro, você falou dele ou eu tô ficando com a dor?
4: O Atlético Mineiro, eu falei dele sim, Dirceu, porque o Atlético, mesmo que tenha empatado contra... Eu não falei dele não. Mas o Atlético empatou com o Bahia, Dirceu, e agora começa a preparação, porque o Atlético vai ter um jogo dificílimo no domingo, Dirceu, às 19h30, porque o Atlético vai até São Paulo pegar o Palmeiras... É, jogo na Nubank Arena, que agora chama Nubank Arena.
1: Pelo que eu me lembro, antes da Copa do Mundo, o Palmeiras era o líder.
4: E ainda é o líder.
1: Já tá na hora de dar uma repassada aí na
4: classificação. Vamos passar a classificação.
1: Quero saber a turma lá da Lanterna também.
4: Ó, com os jogos de ontem, Dirceu, deu uma mudada no meio da tabela ali, vamos dizer assim. Porque o Palmeiras continua líder, não mudou nada. O Flamengo também continua líder. Aí, onde começa a mudar? O Atlético Paranaense, com a vitória em cima do São Paulo, subiu para terceiro colocado. O Atlético Paranaense em terceiro colocado, o Fluminense
1: chegando,
4: em quarto.
1: Chegando da segunda divisão.
4: Chegando da segunda divisão. O Fluminense em quarto lugar. Aí, onde mudou também? O Bragantino foi para quinto, o Bahia foi para sexto. Cruzeiro pulou para sétimo, passou o Curitiba. Curitiba agora é o oitavo. O São Paulo, que até estava na parte de cima da tabela, caiu lá para nono lugar. Botafogo em décimo e Atlético primeiro, o Atlético em décimo primeiro. Já na zona da degola, o Vasco continua em 17º colocado. Mirassol em 18º, Remo em 19º e Chapecoense em 9º. Lembrando que o Corinthians hoje joga contra o Remo. Pode ajudar a vida do Remo ali. O Remo tá com 18 pontos. pode, quem sabe, subir legal o Remo e jogar o Corinthians pra baixo, dependendo de outros resultados, porque o Vitória também joga hoje contra o Botafogo.
1: Eu me confundi e acredito que a nossa audiência também não entendeu direito, porque você disse, o Palmeiras continua líder e o Flamengo continua líder.
4: Isso não, foi mal, o vice-líder, o Flamengo continua vice-líder então,
1: quantos,
4: ali.
1: Quantos pontos tem o Palmeiras?
4: O Palmeiras 44 e o Flamengo 37 pontos ali, disse eu. Diferencinha boa, né?
1: Diferencinha de 7 pontos. Uhum.
4: Então o Palmeiras continua na liderança, Flamengo em vice, aí mudou só a parte de baixo ali. O meio da tabela mudou mais por causa da rodada de ontem.
1: Ela voltou das férias feroz.
4: Já apitou, já.
1: Vou te avisar que é pra você voltar 11h30.
4: 11h30 eu volto com muito mais informações, principalmente a rodada, Dirceu.
1: Sim.
4: Do final de semana, que vai ser muito importante.
1: Você tem notícia aí do nosso querido São João del Rey aqui, Atlético?
4: O Atlético, eu tenho notícia do Atlético, Dirceu. Porque o Atlético joga hoje. Na Série B, eu até engasguei aqui. O Atlético joga hoje, jogo pela 19ª rodada também da Série B. A Série B agora tá todo mundo juntinho, vai pegar o São Bernardo em casa.
1: Vamos aproveitar que a Graziela tá de costas. Ela não tá olhando pra gente, não. Fala pra gente aí como anda a situação do América Mineiro na segundona.
4: Assim, delicado.
1: Tá caminho
4: tá caminho da terceirona ali, eu disse. O América tá fazendo a pior campanha da história do Coelho. O América tá em último colocado com 8 pontinhos, empatado com a Ponte Preta. Pra você ter uma ideia, eu disse, o Avaí é o último time, na verdade, o Avaí é o 17º, né? Primeiro time na zona do Z4. O Avaí tá com 20 pontos, disse.
1: O América tem 8.
4: O América tem 8. Difícil demais chegar. Londrina também tem. O Londrina é o 16º, tem 20 pontos. E o Botafogo de São Paulo também com 21. Disse, o América tá numa situação complicadíssima ali. Muito complicado.
1: Caminhando a passos largos pra Série D do campeonato.
4: Exato. Já chegando na Série C, né?
1: A Graziela tá olhando pra gente.
4: Exato. Vambora, tá na hora. Apitou, vambora. Aquele abraço.
1: Obrigado.
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1: Na 93, você tá na boa. 5 minutinhos faltando pras 10. De volta com as emoções do nosso horóscopo 93, na voz de Beatriz Zonzin. O recado pra você de Leão, Virgem, Libra e Escorpião. Confere aí.
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3: Leão, 22 de julho a 22 de agosto.
4: Voltei, ouvinte! Continuando nossas previsões, vamos agora para o signo de Leão. Você poderá chamar atenção de forma positiva. É um ótimo momento para mostrar suas ideias e assumir protagonismo em projetos importantes. A cor é o dourado e os números da sorte são 17, 44 e 89. E leonino, brilhe, mas com humildade. Sua liderança será ainda mais admirada.
3: Virgem, 23 de agosto a 22 de setembro.
4: Chega mais, virginianos! A organização será sua maior aliada hoje. Resolver pequenos detalhes agora evitará dores de cabeça nos próximos dias. Na vida afetiva, evite cobranças excessivas. A cor é o azul claro e os números da sorte são 10, 32 e 68. E um conselho, não busque perfeição em tudo. Às vezes, o suficiente já é o excelente.
3: Libra, 23 de setembro a 22 de outubro.
4: Fala agora com o signo de Libra. O dia favorece acordos, amizades e momentos de leveza. Uma boa notícia poderá trazer mais motivação para seguir em frente com o plano antigo. A cor é o rosa e os números da sorte são 6, 25 e 80. E lembre-se, confie mais na sua intuição ao tomar decisões pessoais.
3: Escorpião, 23 de outubro a 21 de novembro.
4: Escorpianos, estão ligadinhos aqui? Mudanças inesperadas podem acontecer, mas elas tendem a ser positivas. Sua determinação ajudará a transformar desafios em oportunidades. A cor é o vinho e os números da sorte são 14, 39 e 92. E você, escorpião, deixe o passado onde ele deve ficar e abre espaço para o novo.
2: Daqui a pouco estamos de volta com mais previsões astrais para você.
1: Legal, já, previsões astrais para Sagitário, Capricórnio, Aquário e Peixes. Na sequência, o recado dos nossos anunciantes. Depois do intervalo, direto da redação com a nossa equipe 93 de jornalismo, deixando você muito bem informado. E, é claro, muito mais música na programação da 93.
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11: Quinta-feira, gente fina.
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11: É 23 de julho de 2026. Estamos ao vivo no seu rádio pelas ondas da 93. Transmitido a partir de nossos estúdios na rua João Ribeiro de Navarro, 285, no bairro Vilela, de Barbacena para um mundão de audiência.
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11: Agradecendo sempre, sempre a sua audiência. Aquele abraço 93, especialmente para as meninas da mercearia Serve Bem lá na Colônia Rodrigo Silva, Marisa, Marilda e Sandra. Obrigado aí pela audiência. Curtindo o nosso som também, a moçada da Mimos Pet no bairro Boa Morte. Alô, meu amigo Serginho, obrigado aí pela audiência e pela parceria. Doutora Jordana, tá todo mundo ligado, todo mundo curtindo o show da manhã. Mimos Pet fica lá no bairro Boa Morte. Gente que se liga na gente, a moçada do Lava Jato lá na Avenida Presidente Kennedy, na rua Presidente Kennedy, no centro de Barbacena. Lava Jato do Leandro, todo mundo curtindo o show da manhã. Obrigado aí, Leandro. Rapaziada do Lava Jato da Presidente Kennedy, obrigado pela audiência. Agora tem Amor para Recomeçar. Desejo que você tenha Amor para Recomeçar, com o Roberto Frejar nos vocais. Já, direto da redação com a nossa equipe de jornalismo. 10 e 7, bom dia.

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2: Muito bom dia, meu amigo Dirceu Guimarães. Falando com você e para vocês, Elias Rodrigues. Um forte abraço aos ouvintes da 93, a rádio que é show. Vambora para mais uma participação? Hoje sim, vamos de Creedence com Have You Ever Seen the Rain?

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6: 10h15, bom dia, Thiago Rossi.
7: Bom dia, Dirceu, bom dia para você, amigo ouvinte. Passando aqui para fazer aquele convite especial para quem quer ficar bem informado, às 5 para as 11 da manhã, aqui na 93 FM, eu vou falar com você sobre casamento. Isso porque Barbacena vive um momento especial quando o assunto é este. Em 2025, a cidade bateu recorde de registros de casamentos e uniões estáveis, e a tendência continua neste ano. O que está por trás desse crescimento? Mudança no perfil dos casais, busca por segurança jurídica e os impactos no mercado de eventos. Daqui a pouquinho no Cidade Alerta você acompanha uma reportagem especial com representantes de cartórios e do setor de cerimoniais. E Barbacena está entre as cidades mais seguras de Minas Gerais quando o assunto é mortes violentas, pelo menos é o que diz o levantamento do Anuário Brasileiro de Segurança Pública 2026, que coloca o município como o nono melhor índice entre as cidades mineiras, com mais de 100 mil habitantes. E atenção, contribuinte, a Receita Federal libera nesta sexta-feira consulta ao terceiro lote da restituição do Imposto de Renda 2026, o maior da história em número de beneficiados. Quer saber quem recebe, quando o dinheiro cai na conta e como fazer a consulta? Daqui a pouco, no Cidade Alerta, eu trago todas as informações para você. E a gente ainda vai falar da prisão de um homem por tráfico de drogas no Santo Antônio, um novo centro de atendimento ao turista na região, o furto de um caminhão com 15 toneladas de açúcar e recuperado aqui em Barbacena e muito mais. Quer ficar bem informado? Então já sabe, é às 5 para as 11 da manhã, aqui na 93 FM e ao vivo no YouTube. Tem notícia, tem Cidade Alerta, Dirceu.
6: Informação de qualidade com a nossa equipe de jornalismo, com o Cidade Alerta 5 para as 11. Agora, voltando para o tema musical.
7: Sim.
6: Você sempre traz aqui uma data comemorativa e hoje temos alguém fazendo aniversário de gente importante.
7: Gente, né? Importante. Martin Gore, o músico do Depeche Mode, está completando 65 anos. Aí a gente vai com essa pérola aí, Enjoy the Silence, pra gente animar essa manhã de quinta-feira.
6: Linda, linda. Tá rolando.
7: Obrigado, valeu, Thiago.

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3: Bom dia, Exercício de Maranhão. Aqui é Leonardo Celestino, aqui na Fazenda Pedaço do Céu, na zona rural do Carandaí, sapecando a primeira ordenha da manhã e curtindo o seu programa. Gostaria de ouvir hoje Engenheiros do Havaí com Don Quixote. Ofereço a todos vocês aí do Maquinaço da 93 e aqui minha família, minha esposa Leonardo.

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1: E você o tempo todo ligado com a gente, 10h28, emoções finais do nosso horóscopo 93, na voz de Beatriz Zonzin, previsões astrais para você de Sagitário, Capricórnio, Aquário e Peixes. Confere.
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3: Sagitário, de 22 de novembro a 21 de dezembro.
4: Voltei, ouvinte, junto comigo as últimas previsões de hoje. Vou falar agora com você de Sagitário. A vontade de explorar novos caminhos estará em alta. Convites, viagens ou novos aprendizados podem surgir e trazer boas experiências. A cor é o laranja, os números da sorte são 3, 47 e 75. E Sagitariano, aproveite as oportunidades, mas mantenha o foco nas responsabilidades.
3: Capricórnio, 22 de dezembro a 20 de janeiro.
4: Capricorniano, chegou a hora de vocês. Seu esforço poderá começar a render reconhecimento. Continue firme nos seus objetivos, pois resultados importantes estão cada vez mais próximos. A cor é o cinza e os números da sorte são 11, 38 e 83. E uma dica de ouro, reserve um momento para descansar e evitar o excesso de trabalho.
3: Aquário, 21 de janeiro a 19 de fevereiro.
4: Chegando nos últimos signos do zodíaco, se liga em signo de Aquário. A criatividade estará em alta e poderá ajudar na solução de problemas antigos. Conversas diferentes podem inspirar grandes ideias. A cor é o roxo e os números da sorte são 15, 42 e 79. E aquariano, não tenha medo de experimentar algo fora da sua rotina.
3: Peixes, 20 de fevereiro a 20 de março.
4: Chegando ao fim das nossas previsões de hoje com o signo de Peixes. Sua sensibilidade estará fortalecida e facilitará conexões importantes. Confie mais no seu coração, mas sem ignorar a razão na hora de decidir. A cor é o azul marinho e os números da sorte são 7, 34 e 88. E lembre-se, tire alguns minutos para relaxar e cuidar da sua saúde emocional.
2: Por hoje foi isso. Amanhã estaremos de volta no Show da Manhã com mais previsões astrais.
1: Tá dado aí o recado, a Beatriz Zonzin de volta amanhã aqui mesmo no Show da Manhã com previsões astrais do Horóscopo 93. Eu tô de volta depois do intervalo.
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4: 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Agora tem Cidade Negra para falar a verdade. 10h39. Já já, Cidade Alerta, 5 para as 11, para a nossa equipe de jornalismo.

0: aí mais um clássico do Playlist 93 de presente pra você, como diria nosso querido Thiago Rossi. Como é que fala, Thiago?
1: Uma pedrada.
0: É uma pedrada na nossa programação, não é verdade? Exatamente. Anterior, já uma outra pedrada de outro nível, Diego e Vitor Hugo cantando Tubarões. Essa pedrada aí é pra outro...
1: Pedrada mais nova.
0: Outro estilo, é. Pois é, e começamos com o Cidade Negra. Ponto final, pessoal. Na sequência, você fica muito bem informado com a nossa equipe 93 de jornalismo completinho aqui no estúdio com Graziella Braga, Thiago Rossi, trabalhos técnicos de Washington Lima, o Homem Sorriso aqui da 93 FM. Eu tô de volta amanhã, a partir das 9 horas, porque você sabe, o show tem que continuar. Saideira Catedral, quem disse que o amor pode acabar? Para você que se liga no som da 93, uma quinta-feira cheia de vitórias, saúde e paz, um grande abraço. Tchau!

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1: Bom dia, hoje é quinta-feira, dia 23 de julho de 2026. A partir de agora, você acompanha o jornal mais completo de Barbacena e região. São 10h55 e nós estamos ao vivo no rádio, Instagram e YouTube. 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Está no ar o Cidade Alerta.
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2: É destaque no Cidade Alerta desta quinta-feira. Depois de uma década, o número de casamentos bate recorde em Barbacena.
1: Barbacena fica entre as cidades menos violentas de Minas Gerais, é o que aponta o Anuário da Segurança Pública.
2: Um homem foi preso com drogas no bairro Santo Antônio.
1: Suspeito de roubo com família feita refém é preso após perseguição e troca de tiros na BR-040.
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2: Quinta-feira de céu claro, poucas nuvens e sem previsão de chuva na cidade. Ao longo da tarde, as nuvens podem aumentar. As mínimas hoje estão em 13 graus e as máximas podem chegar aos 26 graus. Esquentou um pouquinho, né? Agora nos estúdios da 93 FM, no bairro Vilela, faz 21 graus.
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2: São 10 horas e 57 minutos e a gente começa o Cidade Alerta de hoje com uma triste notícia. Porque o Corpo de Bombeiros Militar aqui de Minas comunicou com pesar o falecimento do veterano 2º-tenente Mauro Lúcio de Almeida, integrante da reserva da 2ª Companhia Independente aqui de Barbacena. Ele tinha 58 anos, residia aqui no bairro Vilela, bem perto da Rádio 93 FM. De acordo com informações divulgadas, o SAMU foi acionado por volta de 10 para 7 da manhã de hoje para atender uma ocorrência de dor torácica. Durante o atendimento, o militar sofreu uma parada cardiorrespiratória e não resistiu. Até o momento, ainda não foram divulgadas informações sobre o velório e o sepultamento. Aos amigos e os familiares do 2º-tenente Mauro Lúcio, os nossos mais sinceros sentimentos por esse momento de imensa dor. Tenente Mauro sempre foi uma pessoa muito ativa em Barbacena, enquanto serviu ativamente, junto com o nosso amigo Tomás, inclusive, que foi quem nos mandou essa notícia. Então, a família do Tenente Mauro, o nosso mais sincero abraço e as nossas orações nesse triste momento.
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2: O Anuário Brasileiro de Segurança Pública de 2026, divulgado pelo Fórum Brasileiro de Segurança Pública, aponta que Barbacena é a 9ª cidade de Minas Gerais entre os municípios com mais de 100 mil habitantes, com a menor taxa de mortes violentas e a 71ª do Brasil no mesmo ranking. Esse levantamento, que reúne dados oficiais das Secretarias Estaduais de Segurança Pública, reforça que o município permanece fora dos rankings nacionais de maior preocupação, relacionado aí às mortes violentas intencionais. Em Minas Gerais, as maiores taxas de mortes violentas se concentram em Araguari, Governador Valadares, Ribeirão das Neves e Vespasiano. O anuário é considerado uma das principais referências nacionais sobre a segurança pública e utiliza informações fornecidas por órgãos oficiais para subsidiar políticas públicas e o acompanhamento dos indicadores de criminalidade. Apesar do estudo demonstrar que Barbacena não integra o ranking da maior violência, especialistas destacam que o monitoramento contínuo dos indicadores e os investimentos em prevenção seguem sendo fundamentais para a manutenção dos resultados positivos.
1: E a Prefeitura de Barbacena, por meio de uma ação conjunta das Secretarias Municipais de Saúde e de Assistência Social, promove no próximo dia 31 de julho, às 9 horas, no auditório da OAB Barbacena, a segunda convocação das instituições de longa permanência para idosos, dentro do projeto Cuidar com Segurança. A iniciativa busca orientar os responsáveis pelas instituições sobre os requisitos legais, técnicos e administrativos necessários para a regularização junto à Vigilância Sanitária e Assistência Social. Durante o encontro, serão esclarecidas as exigências para o processo de regularização, incluindo obrigações legais, procedimentos para obtenção de licenças e autorizações, além das medidas necessárias para garantir o cumprimento da legislação vigente. Os interessados em participar devem realizar a inscrição por meio do formulário disponibilizado pelo site da Prefeitura de Barbacena.
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2: São 11 horas em ponto. A Receita Federal libera nesta sexta-feira a consulta ao terceiro lote da restituição do Imposto de Renda de 2026. O pagamento vai ser realizado no dia 31 de julho e vai contemplar mais de 7 milhões de contribuintes, com a distribuição de 10 bilhões de reais. De acordo com o órgão, este é o maior lote da história em número de beneficiados e o segundo maior em valor, incluindo também restituições residuais de exercícios anteriores. A maior parte dos recursos será destinada aos contribuintes com prioridade no recebimento, especialmente aqueles que utilizaram a declaração pré-preenchida e optaram por receber a restituição via PIX. Também serão contemplados idosos, professores, pessoas com mais de 80 anos e contribuintes com deficiência física, mental ou doença grave. A consulta pode ser feita no site da Receita Federal, na opção Meu Imposto de Renda e também pelo aplicativo oficial. O valor será depositado na conta bancária ou na chave PIX do tipo CPF, informado na declaração. Caso o crédito não seja realizado por problemas na conta indicada, o contribuinte poderá solicitar o resgate junto ao Banco do Brasil pelo prazo de até um ano. O quarto lote de restituição está previsto para o dia 31 de agosto. E eu aproveito esse assunto, Thiago, para falar com as pessoas. Cuidado para não cair num golpe, né?
1: Pois é, Grazi.
2: Com liberação de lote de imposto de renda, os espertinhos, os espertalhões estão por aí,
1: com
2: né?
1: Com certeza. Daqui a pouco chega uma mensagem no WhatsApp falando que você está liberado ou que não está, que precisa do seu CPF. É, clique no link.
2: Clique então... aqui. Então, não caia nesse tipo de golpe, que você pode ser vítima aí. Então, vá sempre nos canais oficial. E se você tiver dúvida mesmo, eu não sei se isso é verdade, se não é, procura a Receita Federal.
1: Exatamente.
2: Aqui em Barbacena a gente tem a sede da Receita Federal ali na Avenida Bias Fortes. Procura a equipe da Receita Federal que você vai ser super bem atendido e não vai correr o risco de sofrer um golpe nesse momento.
1: Exatamente, porque aí você fica bravo com o golpe e ainda fica no prejuízo.
2: E fica mais pobre, né, bem? Porque a gente já não gosta de pagar imposto e ainda toma um prejuízo na hora da restituição.
1: O dinheiro que você pegou da restituição foi embora.
2: Então, fique atento para você não ser vítima de um golpe, tá certo?
1: Gente, o governo federal alterou as regras do Cadastro Único, Cade Único, para famílias compostas por apenas uma pessoa, aquelas conhecidas como famílias unipessoais. Com a mudança, a entrevista domiciliar deixa de ser obrigatória para validar a inscrição desse público até julho de 2027. Assim, a falta dessa etapa não poderá impedir a inscrição, a atualização cadastral ou a manutenção de benefícios como Bolsa Família e o Benefício de Prestação Continuada, o BPC. Segundo o Ministério do Desenvolvimento e Assistência Social, Família e Combate à Fome, a flexibilização tem prazo determinado e valerá até julho do próximo ano. Após esse período, a entrevista domiciliar voltará a ser obrigatória, exceto em situações específicas que venham a ser regulamentadas pelo próprio Ministério. A exigência da visita, no entanto, permanece para famílias que desejam ingressar no Bolsa Família e para aquelas em processo de averiguação cadastral, quando há indícios de irregularidades nas informações.
0: Saúde.
2: E gestantes com deficiência auditiva têm direito a intérprete de Libras durante o parto. Traz as informações ao nosso repórter Flávio Júnior.
5: Gestantes, parturientes e puérperas com deficiência sensorial passam a ter mais recursos de acessibilidade nos serviços de saúde. A medida está prevista em lei aprovada pela Assembleia Legislativa e sancionada pelo governo do estado. A Lei 25.958, de 2026, amplia as diretrizes da Política Estadual de Atenção à Saúde Materna e Infantil. A legislação garante que gestantes, parturientes e puérperas com deficiência sensorial tenham acesso a informações nos serviços de saúde por meio de tecnologias assistivas e de formas de comunicação acessível. A lei também permite que mulheres com deficiência auditiva sejam acompanhadas por intérprete de Libras durante o pré-parto, o parto e o pós-parto imediato, respeitadas as condições de segurança assistencial. A norma também esclarece que a presença do intérprete de Libras não substitui o direito da gestante de ter um acompanhante durante o parto, garantido pela legislação federal. O texto da Lei 25.958, de 2026, pode ser consultado no portal da Assembleia. O endereço é almg.gov.br. Flávio Júnior.
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1: Agora são 11h05. O curso de Direito da Unipac Lafayette alcançou um marco importante ao registrar a aprovação de seus primeiros estudantes no exame da Ordem dos Advogados do Brasil, a OAB. Álvaro Miranda Lana e Giovanna Tainá de Oliveira Assis conquistaram a aprovação ainda durante o nono período da graduação, resultado que, segundo eles, reflete a qualidade da formação oferecida pela instituição. Os dois estudantes destacaram que a preparação foi construída ao longo da graduação, com apoio constante dos professores e disciplinas voltadas para a prática jurídica. A coordenadora do curso, Flávia Mara Siqueira Camargos Gomide, comemorou o resultado e afirmou que a aprovação representa um marco para a instituição, reforçando a qualidade do ensino oferecido. Segundo ela, o curso alia teoria e prática por meio de um corpo docente qualificado, metodologias voltadas à resolução de casos concretos e atividades do núcleo de prática jurídica, preparando os estudantes não apenas para o exame da OAB, mas também para a atuação profissional. O Grazi, vale ressaltar que o curso de Direito aqui de Barbacena também tem,
2: premiadíssimo,
1: é super renomado, né? Anos e anos de experiência. Sim. E que já entregou tanto para a cidade quanto a região e para o país, juristas, advogados.
2: Tem nomes incríveis, né, dentro do curso de Direito do Unipac. Se não estou enganada com a informação, acho que foi o primeiro curso ou o segundo curso aberto na instituição. Então, vem de décadas aí de história. Hoje está lá sob a coordenação do professor Paulo Afonso, um exímio advogado, com um corpo docente maravilhoso, advogados, prestadores, funcionários públicos que estão ministrando, uhum, dentro do curso, pessoas realmente de renome e soltam muita gente boa para o mercado.
1: Com certeza.
2: Né? A gente vê delegados aqui da cidade que se formaram no Unipac, juízes, promotores, defensores públicos. Num mundo que eu acho que cada vez mais a gente precisa de educação,
1: sim,
2: né? A gente precisa tá formado, você escolher uma instituição que te entrega realmente qualidade de ensino, com corpo docente capacitado, com acesso a diversas coisas, faz a diferença, né? Porque tem muita gente oferecendo, tem que fazer faculdade aqui, estuda ali, estuda aqui. Mas aonde você vai escolher para realmente... É o seu futuro profissional, né?
1: Exatamente.
2: E aí vale para toda a área, né? Onde você vai se formar, né? Onde você vai buscar os seus valores?
1: Eu acho que é importante isso, já te dá uma base muito forte,
2: sim,
1: né?
2: Sim.
1: E você vê que esse exemplo, por exemplo, de Lafayette agora com esse curso também de Direito já
2: foi... Que é um curso novo para a cidade, mas de uma instituição que vem com uma longa história da educação.
1: Ou seja, a Unipac já leva, apesar de ser um curso novo lá, já leva toda a experiência que tem de onde surgiu ali a sua origem no Direito para lá também.
2: Já que a gente falou de golpe antes, a gente volta a falar, cuidado para você não cair no golpe daquela escola que não vai te oferecer nada. Escolha sempre,
1: gente,
2: né? Uma escola adequada para os seus desejos, para os seus anseios aí, para a sua formação, seja formação superior, seja sua formação técnica. Eu acho que é sempre pesquisar bem, escolher bem aonde você vai se formar, porque a garantia do seu futuro está partindo ali, né?
1: É o seu futuro.
2: Como diz você, é a sua base.
1: Exatamente.
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1: Grazi, que ano você casou?
2: Juntado serve?
1: O papelzinho. Assinou papel ou não tá assinando papel?
2: Ih!
1: Mas ela está fora da nossa reportagem.
2: Gente,
1: agora.
2: Eu tô só juntada.
1: Juntado com fé, casado é.
2: Juntado. optar... Ah, meu Deus, eu vou expor minha vida aqui desse jeito mesmo. O Washington tá operando me olhando rindo ali do lado.
1: Não, mas daqui a pouco a gente vai perguntar pra ele também.
2: É, ó, de relacionamento, lá se vão 20 anos. Mas de ajuntamento, vamos considerar aí 8 anos já.
1: Já que a gente falou de direito, depois a gente pede alguém do direito pra falar sobre isso. Você já tá...
2: União estável, meu bem, quero nem saber. Meus bens.
1: Olha, e o Washington aqui nos trabalhos técnicos. O Washington, há quanto tempo você está casado?
7: Eu estou casado há poucos meses, já casei em setembro.
2: Vai fazer um aninho de casado, mas ele legalizou. Então, à frente que mais casado que eu.
7: Estou no papelzinho, vamos dizer assim.
2: Ah, gente, eu tô fora dessa estimativa que o Thiago vai trazer pra gente.
1: E eu sou de 2015, tá? Estou ali com o papelzinho assinado desde 2015.
2: Vamos assinar o papel, Leandro.
1: É, pressão. Essa matéria foi colocada por pressão. Olha, depois de 10 anos, Barbacena registra o maior número de casamentos da série histórica. O que explica esse crescimento é o que a gente foi buscar, tá? Mudança do comportamento, recuperação pós-pandemia, fatores econômicos ou o desejo de oficializar a união, entre essas razões, o que está por trás de tudo isso? Eu conversei com profissionais do setor que explicam mais sobre os motivos dessas uniões.
8: Os dados dos últimos 10 anos revelam uma transformação no perfil das uniões formalizadas em Barbacena. Entre 2015 e 2025, o município registrou crescimento no número de casamentos e principalmente de uniões estáveis. O destaque fica para 2025, que alcançou o maior volume de registros da série histórica, com 682 formalizações, indicando uma tendência cada vez mais forte de regularização dos relacionamentos e de busca por segurança jurídica entre os casais. Em 2026, os números seguem em alta. Apenas nos primeiros meses do ano já foram registradas 271 uniões estáveis no município, reforçando a continuidade desse movimento. Mas o que explica esse aumento? A preferência dos casais pela união estável tem impactado diretamente o trabalho de cartórios e profissionais do setor de eventos. Para entender melhor essa realidade e as mudanças no comportamento dos barbacenenses, a 93FM conversou com representantes de cartórios e de cerimoniais. Você acompanha agora a reportagem completa.
1: Andréia Milagres, titular do Cartório de Registro Civil, Interdições e Tutela de Barbacena, falou sobre o perfil dos casais que buscam a união estável na cidade atualmente.
9: Hoje a gente percebe que as pessoas estão se casando mais velhas, né, com um maior nível de planejamento, principalmente em relação ao regime de bens, né? Há também os casais que já convivem há mais tempo, que procuram formalizar essa união, né, buscando uma maior segurança jurídica. E também, outro ponto importante é a diversidade de uniões hoje, incluindo o casamento entre pessoas do mesmo sexo, que tem trazido grandes transformações sociais.
1: Andréia também falou sobre o regime de comunhão de bens, o tipo de contrato mais procurado pelos casais.
9: Bom, atualmente o regime mais escolhido é o da comunhão parcial de bens, que é o regime legal padrão no Brasil hoje, quando um casal não opta por outro através do pacto antinupcial. A preferência por esse regime se dá pela mistura que há aí, porque há uma comunhão dos bens adquiridos na constância do casamento e a permanência do patrimônio particular anterior. Mas a gente tem percebido também que o regime da separação de bens tem crescido muito, principalmente entre os casais mais maduros ou que já possuem um patrimônio constituído.
1: Impulsionado pela retomada e pelo crescimento do número de cerimônias, o mercado de casamentos no Brasil movimentou cerca de 31,7 bilhões de reais em 2025, se consolidando como um dos segmentos mais relevantes da economia de eventos. O levantamento foi de aproximadamente 476 mil casamentos ao longo do ano, um ticket médio de R$ 66 mil reais por celebração. Os números reforçam o potencial econômico da cadeia de fornecedores e serviços ligados ao segmento. E é sobre o reflexo no setor de eventos que conversamos também com a cerimonialista Cibele Kerstin.
10: Então, realmente, de uns 8, 10 anos para cá, a gente tem tido outros históricos, né, quando a gente fala de casamentos, né? Hoje a gente enxerga casamentos com outros significados, né? Assim, as festas de casamento, as cerimônias, os noivos têm idealizado mais, têm vivido mais intensamente realmente o casamento. Eu acho que quanto mais a gente mostra esse mercado e mostra os casamentos, mais a gente inspira outros casais a viverem o casamento da mesma forma. Eu acho que a gente teve hoje um aumento realmente do número de casamentos, também relacionado à exposição, a mostrar isso mais nas redes sociais, na internet. Hoje a gente tem mais acesso, as redes estão mais, chegam mais para todo mundo, né? Então a gente vai criando, né, dentro desse mercado, né, uma nova visão, né, do mercado de casamentos, onde realmente as noivas sempre idealizaram, né, o casamento, mas à medida que vai vendo e se inspirando em outras histórias, eu acho que isso vai ficando mais forte, né? Então acho que realmente a minha visão é essa, porque acompanhando, né, meus clientes, entendendo isso, a gente tem esse olhar, né, de saber que isso está ficando mais forte. Lógico que sempre foi uma proposta de um aspecto espiritual, né, de fé, de propósito de vida, né? Mas eu acho que hoje a gente consegue mostrar essa, né, o poder de viver um casamento, né? A beleza, na verdade, né, de viver um casamento dessa forma, né? Chega mais para todo mundo. E eu acho que a questão do casamento, como a gente ponderou que hoje ele tem uma visibilidade maior, uma vivência maior, e cada dia mais que eu acompanho casamentos, eu sinto que é mais por sentido, é mais porque é uma questão de fé, é uma questão de propósito na vida das pessoas, não é porque são festas lindas, não por isso. Cada dia mais eu entendo e vivo o propósito mesmo dos meus casais. Então, eu acho que hoje a gente tem a capacidade de abraçar mais formatos de casamento diferentes também. O mundo está mais aberto a isso, né? Nós estamos mais, a gente quer cada dia mais ter, né? Então, isso, então, a gente tem visto, né, essa tendência também, né? De, não tendência, mas assim, esse movimento, né, no mercado de casamentos. E os casais, assim, de maneira geral, né, eu acho que isso só ficou mais forte, mas que a gente sempre teve isso, né, dentro da gente, né? De viver o casamento dessa forma.
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1: Agora são 11h16. Um homem de 32 anos foi preso por tráfico de drogas na noite da última quarta-feira, após denúncias recebidas pela Polícia Militar. De acordo com a PM, as informações davam conta de que o suspeito estava traficando drogas e conduzindo um automóvel Ford Fiesta de cor prata no bairro Santo Antônio. Os militares localizaram o veículo no momento em que o condutor tentou fugir, mas foi interceptado após ordens de parada. Durante a busca veicular, os militares encontraram escondido sob o tapete e no painel um simulacro de pistola, 40 papelotes de cocaína e 23 comprimidos de êxtase, além de 4 aparelhos celulares, quantia em dinheiro, uma máquina de cartão e um caderno contendo contabilidade do tráfico. O homem admitiu a posse de mais substâncias em sua residência, onde os militares apreenderam 2 barras de maconha e uma balança de precisão. Diante do flagrante, ele foi preso e conduzido à delegacia de polícia.
2: E um jovem de 19 anos foi preso em flagrante durante o cumprimento de um mandado de busca e apreensão na vizinha cidade de Congonhas. A ação foi realizada com o apoio da Polícia Militar Rodoviária. Após solicitação da Polícia Civil, que investiga o suspeito pelos crimes de tráfico de drogas e posse irregular de armas de fogo. O investigado foi abordado em via pública e em seguida os policiais realizaram buscas na residência dele. No imóvel foram apreendidas uma munição calibre 38 intacta, uma porção de maconha, uma balança de precisão, 2 tesouras com resíduos de entorpecentes, grande quantidade de embalagens plásticas para condicionamento de drogas, 84 pinos utilizados para comercialização de cocaína, 18 frascos vazios de lança-perfume, além de 4 aparelhos celulares. Durante a ocorrência, o suspeito apresentou versões contraditórias sobre as armas de fogo investigadas, afirmando posteriormente que as teria vendido sem informar o destino. Diante das evidências encontradas, os policiais deram voz de prisão em flagrante pelos crimes de tráfico ilícito de drogas e posse irregular de munição de arma de fogo. Após passar por exame de corpo de delito, o jovem foi encaminhado à autoridade de polícia judiciária, juntamente com todo o material apreendido, para as providências legais.
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2: Uma operação do Ministério Público de Minas apura um esquema em concurso público no sul do estado. Quem tem as informações pra gente é o Marco Aurélio Franco.
12: O Ministério Público de Minas Gerais instaurou um procedimento investigatório criminal para apurar a ocorrência de fraude num concurso público promovido pela Câmara Municipal de Minduri, na região sul do estado. Durante a operação deflagrada na terça-feira, 21 de julho, foram cumpridos 4 mandados de busca e apreensão, além de 2 mandados de prisão preventiva. As investigações revelaram que um servidor público da prefeitura teria feito uma oferta de pagamento de R$15 mil para garantir uma aprovação no certame. O mesmo servidor foi o responsável pela licitação que levou à contratação da empresa organizadora do concurso. De acordo com o promotor de justiça Leandro Panaim, o autor intelectual dos crimes é um advogado.
13: As investigações apontaram que o presidente da banca examinadora da empresa contratada, também é um advogado, ele era o autor intelectual dessa manobra. Ele, como integrante da banca examinadora, ele cooptava possíveis candidatos ao concurso e, uma vez paga a quantia, a pessoa realizava a prova e ele posteriormente manipulava os resultados dessas provas para garantir que essa pessoa contratada, cooptada, né, que posteriormente seria contratada, ela tivesse a nota que possibilitasse acesso ao cargo.
12: De acordo com o Ministério Público de Minas Gerais, existem indícios de que a manobra fraudulenta também ocorreu em outras cidades com a participação de servidores públicos.
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1: Um caminhão furtado na noite de domingo na região central de Leopoldina foi recuperado poucas horas depois pela Polícia Rodoviária Federal em Barbacena. O veículo, que estava carregado com cerca de 15 toneladas de açúcar, foi localizado após um trabalho integrado de investigação, monitoramento e rastreamento realizado pelas forças de segurança. De acordo com informações, o proprietário percebeu o furto na manhã de segunda-feira, quando retornou ao local onde havia estacionado o caminhão. Imagens de câmeras de segurança mostraram que 2 homens encapuzados furtaram o veículo por volta de 23h30 da noite anterior. Durante a localização, os policiais

0: Jardim de Minas, onde uma família foi feita refém, agredida e obrigada a realizar transferências bancárias via Pix, totalizando mais de 12 mil reais de prejuízo. Durante a ação, um dos moradores foi amarrado, agredido e sofreu a tentativa de asfixia, enquanto os criminosos roubavam diversos bens, além do veículo da família. Após o crime, equipes de inteligência da Polícia Militar fizeram um rastreamento e localizaram esse homem na rodovia BR-040.
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0: Seguimos ao vivo no Cidade Alerta, são 11 horas e 22 minutos nesta quinta-feira e a gente segue ao vivo no seu rádio. A paróquia de Santana e São Joaquim, Antônio Carlos, realiza até o próximo domingo a tradicional festa de Santana e São Joaquim, que são padroeiros do município. A celebração reúne missas, novenas, procissões, bênçãos temáticas, apresentações culturais e shows, atraindo aí fiéis e visitantes durante 10 dias de programação. Ao longo da semana, cada dia da novena é dedicado a uma intenção especial. Entre elas estão as bênçãos para as famílias, mães, gestantes, idosos, casas, objetos de devoção, trabalhadores e agricultores, além de crianças, adolescentes e jovens. Também haverá bênção para motoristas e veículos em celebração a São Cristóvão. As missas acontecem diariamente às 7 da manhã e 7 da noite, com participação de diversas comunidades pastorais e corais da paróquia. A programação festiva também conta com atrações musicais. Na sexta-feira, o público pode acompanhar o show da banda de forró SL às 8h30 da noite. No sábado, tem Leandro Carvalho e banda às 9 horas. E no domingo, depois da programação religiosa, o encerramento conta com o show de Pedro Henrique na Alberra às 8h30 da noite. O dia festivo, domingo, começa às 8h30 da manhã com uma procissão em direção à Igreja Matriz, seguida de Santa Missa de Encerramento às 6 horas da tarde, procissão e cântico do Tedeu. Durante a tarde, haverá também quadrilha das crianças, apresentação da Corporação Musical Emílio Fernandes, funcionamento de barraquinhas e momentos de confraternização.
2: E a paróquia de São Sebastião, aqui em Barbacena, está arrecadando doações para a realização da Pechincha do EAC, Encontro de Adolescentes em Cristo. A campanha segue até o dia 31 de julho e busca reunir calçados, acessórios, brinquedos, utensílios de cozinha e roupas em bom estado de conservação, que serão comercializados durante o evento. As doações podem ser entregues na Secretaria Paroquial de São Sebastião de segunda a sábado, das 8 às 14 horas, localizada na rua Alcides Mateus, número 18, no bairro São Sebastião. A pechincha do EAC será realizada no dia 4 de agosto, no hall do Clube Barbacenense, das 7 às 17 horas. Além de oferecer produtos a preços acessíveis, o evento tem caráter solidário e ajuda na manutenção e realização das ações promovidas pelo grupo de jovens da paróquia.
0: E os interessados...
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2: Ô Grazi, eu pergunto sempre e eu sei que a sua resposta vai ser a mesma. O Washington é diferente.
0: Mais uma vez vai me expor nesse programa. Isso aqui é um programa de jornalista, pode me expor, menino.
2: Desculpa, é que é Márcia Goldschmidt, né?
0: Ah, aqui, pergunta.
2: Vai andar de bicicleta?
0: Hoje eu andei de manhã. Te surpreendi! Te surpreendi!
2: Rapaz, eu estou aqui com o queixo caído.
0: Foi spinning, bicicleta parada.
2: Eu não perguntei qual tipo de bicicleta.
0: Mas é bicicleta, né? É indoor, mas andei de bicicleta hoje às 6h30 da manhã.
2: Mas e assim, um cross-country, assim?
0: Indoor eu aceito, com ar-condicionado na sala.
2: Tá certo. O Washington Lima, o homem do esporte, vai fazer um... Vamos fazer um cross-country?
4: Ah, eu gosto às vezes, já.
2: Gente, eu gosto às vezes. Eu sempre faço às vezes.
0: Às vezes sim, às vezes não, mas eu sempre faço.
4: Eu sou preguiçoso, sei andar de bike no cross, mas... Nem sempre.
2: Confissões de Washington Lima.
0: Gente, fica na academia, vamos fazer indoor. Deixa a aventura pro Jaime Júnior e pra Juliane, melhor.
2: Olha, gente, os interessados em participar da 11ª edição do Cross Country de Tiradentes tem até hoje para garantir a inscrição na prova, que será realizada no próximo domingo. A largada está marcada para as 8 horas da manhã na rua Francisco de Paula, no centro da cidade histórica, próxima à rodoviária. O evento contará com percursos de 10 km para corrida, 7,5 km para caminhada, além de uma corrida infantil, e terá limite de 400 participantes. Os atletas inscritos no kit padrão receberão camisa oficial, chip de cronometragem, número de peito, tatuagem temporária, medalha de participação, mesa de frutas, macarronada após a prova, Grazi, e brindes dos patrocinadores quando disponíveis.
0: Eu vou para macarronada.
2: Né? Eu fico para macarronada também. A programação também prevê premiação com troféus para os 5 primeiros colocados na classificação geral masculina e feminina.

0: além dos três melhores de cada categoria por faixa etária e dos três primeiros atletas PCD nas categorias masculina e feminina. Todos os participantes que concluírem o percurso receberão medalha. A entrega dos kits acontecerá no sábado, das 13 às 17 horas, e no próprio domingo, das 6h30 às 7h30, no local da largada. A organização alerta que não haverá entrega de kits fora dos horários estabelecidos e reforça que os participantes deverão utilizar corretamente o número de peito e o chip de cronometragem durante a prova para garantir a validação do tempo oficial.
1: São 11 horas e 27 minutos, a gente vai chegando ao finalzinho do nosso encontro de hoje. A região do Campo das Vertentes passou a contar com um novo espaço, voltado aí ao fortalecimento do turismo. Quem conta pra gente é a Isabela Moreira.
2: Isso mesmo, Grazi. Foi inaugurado em Tiradentes o Centro de Atendimento ao Turista Regional, o CAT Regional. O objetivo é divulgar de forma integrada os atrativos dos 26 municípios que fazem parte do circuito. O CAT Regional oferece atendimento qualificado e bilíngue, com funcionamento em horário estendido, inclusive aos finais de semana e feriados. Além de orientar visitantes sobre os atrativos históricos, culturais, gastronômicos e naturais da região, o espaço busca incentivar os turistas a ampliarem seus roteiros, conhecendo cidades vizinhas e contribuindo para o fortalecimento da economia regional. A novidade também beneficia municípios como Prados e o Distrito de Bichinho. Localizado no Largo das Forras, no centro de Tiradentes, o CAT Regional é fruto da parceria entre o Circuito Turístico Trilha dos Inconfidentes, a Prefeitura de Tiradentes, por meio da Secretaria Municipal de Cultura, Turismo, Esporte e Lazer, e o Conselho Municipal de Turismo. Isabela Moreira, direto da redação para o Cidade Alerta.
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1: Olha, são 11 horas e 28 minutos. A gente vai chegando no finalzinho do nosso encontro de hoje, mas a gente tem que contar pra você uma história daquelas bem bonitas de superação. Eduardo Ribeiro Melo tinha 16 anos e conquistou uma vitória que vai muito além da aprovação em um vestibular. A história do adolescente que enfrenta um câncer ósseo, ele foi aprovado no curso técnico de mecânica na cidade de Amparo, que fica no interior de São Paulo, depois de realizar a prova dentro de um centro infantil em Campinas, onde ele está internado em tratamento. Enquanto ele fazia sessões de quimioterapia e passava por consultas médicas, ele manteve a rotina de estudos com apoio da equipe pedagógica do hospital, que organizou toda uma estrutura necessária para que ele pudesse participar do processo seletivo sem interromper os cuidados com a sua saúde. O hospital onde ele estava internado parabenizou o menino nas redes sociais e falaram que estão orgulhosos por poder fazer parte nesse capítulo bonito da vida dele. Ele é morador da cidade de Jaguariúna e recebeu o diagnóstico de osteosarcoma depois de sentir dores persistentes na perna esquerda. Desde então, ele enfrentou internações, cirurgia para retirada do tumor e um longo período de recuperação. Mas ele não abandonou o sonho de seguir estudando. Para o Eduardo, a aprovação representa um passo importante na construção do futuro. Ele diz querer estudar, ter uma boa profissão para poder dar uma boa condição de vida para a família. Eduardo, que esse seja o primeiro passo de muitos outros lindos que estão por vir na sua vida. Inspire-se aí com a história do Eduardo.
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1: 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Cidade Alerta volta amanhã, 5 para as 11. Vem aí Seleção 93. Vou fazer as vezes de Thiago hoje. É. Com o novo rostinho de Vini Júnior.
5: É. Tá bonitão, velho. Aí eu faço a pergunta que eu fiz nos bastidores. Será que é ele mesmo?
1: Será?
5: Não foi substituído?
1: Será? Aguardemos o próximo jogo, pois né? Pois é. Vem aí Seleção 93.
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9: Um abraço aí, torcedor. Eu sou o Beto Santos. 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As informações que acontecem no esporte agora.
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9: Não para mesmo, né? Vamos falar aqui do esporte de Barbacena, região, começando aí com a grande final. O Astor Lima, bom dia.
14: Bom dia, Beto. Vamos ter final nesse final de semana. Copa Regional Zona da Mata, o Goianá vai jogar contra o Chacarense.
9: E também tem amistoso no próximo sábado.
14: No estádio Ipanema, em Alfredo Vasconcelos, o Potreiro pega o Botafogo.
9: E também grande final do Minas Cup, no campo do Minas.
14: Jogo de manhãzinha, 8:30 da manhã, Juventus contra JJ Futebol Clube.
9: 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Do Galão da Massa, Cláudio Rezende, com informações para você, torcedor.
15: A expectativa do Barba Domingues é contar com pelo menos um reforço desta lista de atletas que ficaram fora do jogo contra o Bahia para domingo, quando o Galo enfrenta o líder, Palmeiras, em São Paulo. Gustavo Scarpa, liberado pelo departamento médico. Depende da evolução dele até o fim de semana. A exemplo do Alan Franco, que se apresentou ontem, mas ficou 20 dias parado. E tem os outros dois equatorianos, que vinham fazendo recondicionamento físico, Minda e também Preciado. O Galo que tenta recuperar pontos perdidos em casa, num duelo bem complicado, o Palmeiras, que até aqui é a equipe que vem tendo o melhor desempenho neste Campeonato Brasileiro. É jogo grande no domingo.
14: E como disse o Cláudio Rezende, o jogo vai ser complicadíssimo, porque após empatar com o Bahia em casa, o próximo adversário do Atlético é o Palmeiras no Nubank Arena. O time do técnico Eduardo Domingues busca encerrar um tabu que já dura 50 jogos. A última vez que o Alvinegro venceu duas partidas seguidas como visitante na competição foi o mais importante do país, foi em 2023. Curiosamente, a equipe paulista fez parte dessa sequência. Na ocasião, foram 3 triunfos seguidos fora de casa. Contra o Internacional, Palmeiras e Red Bull Bragantino. De lá pra cá foram 52 partidas disputadas sem alcançar esse doblete. As últimas delas aconteceu em 31 de maio, quando o Galo foi até o Rio de Janeiro e derrotou o Vasco por 1-0 em São Januário. Esse confronto, inclusive, foi o último antes da pausa para o torneio de seleções da Copa do Mundo.
9: Marco Aurélio, um adversário que vai ser um verdadeiro desafio para a equipe do Atlético.
16: Sem dúvida, e agora que a gente vai ver como que está o time do Galo, se precisa de reforço e tem condições de chegar até o final do Campeonato Brasileiro com essa equipe, ou se o Atlético vai ter que reforçar. Eu já adianto, o Atlético precisa de pelo menos 3 reforços aí, senão vai passar muita dificuldade no restante do Campeonato Brasileiro.
9: Oh, acho que aquele dinheiro do aporte até agora...
14: Ah, Beto, o dinheiro, como já disse a comissão técnica e a diretoria do Galo, veio para pagar dívidas do Atlético, Beto. Então a gente não tá vendo esse dinheiro se transformar em novos jogadores, infelizmente.
16: O dinheiro foi só para pagar banco.
14: Foi pagar banco, pagar dívida.
16: O banco é altíssimo.
9: Mas um os juros são muito altos,
16: um,
9: né?
16: Um dos bancos é do dono do Atlético.
14: Então tem que pagar, né?
16: Em casa.
9: Então tá aí pra você, torcedor. Aí.
14: Então, quer dizer, rapidinho, domingo... isso que eu ia falar, domingo. Antes até da gente falar do jogo do Palmeiras, daqui a pouquinho a gente vai falar. Domingo o Atlético vai ter um adversário extremamente difícil, porque o Palmeiras tá batendo um bolão. O jogo contra
9: hoje,
14: o Curitiba,
9: hoje eu vi aí nas redes sociais, né, que o Palmeiras traiu uma nova tática.
16: 3-1
14: e outro furioso. Já a gente vai falar desse jogo, mas furioso o Palmeiras
16: ontem. Com show de bola de 2 jogadores que estavam na Copa pelo Paraguai. O Maurício marcou 2 gols.
9: Jogou um jogaço. Então, tá, daqui a pouquinho nós vamos falar então desse do Verdão, né, que tem aí o Atlético esse compromisso difícil. 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É hora de falar do Cucu, que venceu bonito, bonito ontem. Quem traz informações é Emerson Pansieri.
17: O meio-campista Matheus Henrique foi escolhido melhor em campo ontem na vitória diante do Internacional por 2-1 e falou da boa atuação com a camisa celeste.
18: Para nós ali, para nossa profissão, sequência é... Era fundamental essa retomada aí com vitória para a gente continuar com essa confiança, com essa sequência de jogos. E a gente tem que mirar lá em cima.
14: É um probleminha com a fala do Matheus Henrique aí, mas ele falou que agora o Cruzeiro tem que concentrar e manter os próximos jogos. Mas, ô Beto, na retomada do Campeonato Brasileiro após a Copa do Mundo, o Cruzeiro superou o Internacional, venceu por 2-1 sob uma chuva muito forte lá em Porto Alegre. Caio Jorge abriu o placar e Matheus Pereira decretou o fim do
19: tabu.
14: 16 anos sem o triunfo celeste no Beira-Rio e ontem isso aí mudou de patamar. O Carboneiro descontou no final. O atacante da Raposa fez o primeiro gol na etapa inicial, enquanto Camisa 10 ampliou no segundo tempo. Mas a notícia ruim pro torcedor cruzeirense, ô Beto, é que o Gabriel Peck do Cruzeiro sofreu uma fratura na perna esquerda contra o Internacional. O jogador foi encaminhado ao hospital para fazer exames e ter um detalhamento maior do problema. O clube deve comunicar daqui a pouquinho a situação após o diagnóstico. Mas foi uma entrada feia ontem no jogador do Internacional.
19: Segundo bastidores, é de 3 a 4 meses, né, Marco
16: Aurélio? É, já está confirmado, já saiu, ele fraturou a tíbia, vai ser operado em Belo Horizonte. Previsão aí de 3 meses agora parado. Lamentavelmente, um jogador de 65 milhões vai ficar agora parado.
19: 12 milhões de dólares, né?
16: E o Cruzeiro precisando de um jogador agora, porque não tem mais o Christian que jogava ali. Então o Cruzeiro agora perde uma peça muito importante agora
14: pro campeonato. Infelizmente ele entrou jogando bem, né, Marco? Tava jogando uma boa partida, acabou saindo.
16: Agora a gente não pode deixar de falar do senhor Flávio Rodrigues.
14: O árbitro.
16: Péssimo árbitro, não deveria apitar nem campeonato amador. Encheu o jogo de cartão amarelo no primeiro tempo e no segundo tempo quis administrar, mas só dava cartão para o time do Cruzeiro. Uma arbitragem péssima dele. Mas
19: a expulsão foi, né?
16: A expulsão foi depois que o VAR chamou
14: ele, porque
16: ele tinha deixado
14: ele a bola seguir.
16: Viu a violência depois que ele viu a perna do Peck
19: sangrando.
16: E outra coisa que a gente tem que pontuar aqui é o Bruno Rodrigues, né? Parece que ele comeu um boi. Uma
14: feijoada antes de jogar,
16: né? Ultimamente foi a pior contratação do Cruzeiro, não tá jogando nada.
19: Ele não acrescenta nada quando ele entra,
16: né? Tá na hora de rever esse jogador também e mandar embora do Cruzeiro, porque não tá jogando nada.
14: Mais um ponto positivo, Marco Aurélio, foi o Matheus Henrique. Voltou a jogar futebol, já sofreu com lesões, ontem fez uma excelente partida.
16: Detalhe, o Cruzeiro foi no jogo do Botafogo no domingo, vai ter 3 grandes desfalques. Matheus Pereira, cartão amarelo. O terceiro cartão amarelo, e o Peck.
14: E o Peck,
16: que agora vai ficar uns 3 meses.
14: Ah, três. Outro que jogou bem, Marco. Outro ponto positivo, o Fagner voltou a jogar a bola
19: também. Foi inclusive, foi o melhor em campo.
16: Agora o goleiro, eu achei que ele.
14: O Otávio tava nervoso
16: ontem. Teve algumas falhas ontem no jogo.
19: Então tá aí, então domingo, então o Cruzeiro tem um difícil compromisso também contra a equipe do Fogão, que começa a crescer no Campeonato Brasileiro. Já voltamos com notícia de todo o Brasil pra você, torcedor.
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19: E quem foi na Sul-Americana, o Vasco, vacilou e ficou no empate, Pastor.
14: Beto, o Vasco arrancou até que um bom empate na Copa Sul-Americana, tá? Ontem, no Antanásio Girador, em Medellín, na Colômbia, a equipe buscou 2-2 com o Independiente Medellín e leva uma boa vantagem nos playoffs. Montano, de 19 anos, marcou 2 gols pro time da casa, enquanto Varela e Spinelli garantiram a igualdade. O duelo foi de portões fechados pela punição da Conmebol, o time colombiano. Com resultado, a equipe precisa da vitória simples para avançar às oitavas de final e encarar o Olímpia do Paraguai. Novo empate leva o duelo para os pênaltis, enquanto os colombianos também jogam por qualquer vitória. Mas, Beto, assistindo alguns pedaços do jogo ontem, o Vasco deu mole, podia ter vencido o jogo.
19: Eu não assisti, mas o Marco Aurélio ali, ele assistiu e o Vasco deu mole, mano.
16: Foi um jogo fraco. Primeiro jogo tempo, fraquíssimo jogo. Não achei até que deu mole, porque os dois gols lá foi gol de...
19: É ruim, é jogo sem torcida, né?
16: E detalhe, 2 gols de jogadores contra. Então, assim, um jogo muito ruim, muito abaixo. O Vasco vai sofrer muito ainda nesses campeonatos.
19: Então tá, mas ontem, né? Ontem também, né? O Verdão, o Palmeiras foi até Curitiba e não tomou conhecimento do Coxa. Com grande partida de Paraguai, é isso, Washington?
14: É isso, Beto. O Palmeiras venceu por 3-1 no Couto Pereira, nas partidas do 19ª rodada. O confronto contou com um grande destaque de Maurício e Ramon Sosa, dupla que defendeu a seleção de Paraguai no Mundial. O meia marcou 2 vezes, o Maurício, 2 golaços, inclusive, e o Sosa fez 1. Paulo Roberto descontou pro Coxa. Com a vitória, o Verdão abre ainda mais vantagem na liderança do Brasileirão. Só não abre tanta, porque o Flamengo também venceu. Daqui a pouquinho a gente vai falar sobre isso. E o Palmeiras tem um novo jogo domingo, 19h30, no Nubank Park. Aí vai jogar contra o Red Bull Bragantino. Na verdade, vai voltar a jogar no Bank Park. Deixa eu até ver quem o Palmeiras falei que era o Red Bull.
16: Galo.
14: Mas não é não, é contra o Galo mesmo.
16: Galo.
14: Eu acabei de falar esse jogo.
16: É contra o Galo.
14: O Coritiba que pega o Red Bull Bragantino.
19: E, ô Marco Aurélio, que grande elenco. Um belo elenco o Palmeiras, né? O
16: Maurício, eu já gostava desse jogador quando ele jogava no Cruzeiro. Um bom garoto. E a seleção paraguaia fez muito bem pra ele, que ontem ele voou em campo. O melhor jogador
14: muito,
16: do Palmeiras ontem. E os dois jogadores que estavam na seleção paraguaia ontem deitaram e rolaram ontem em cima do Coxa.
14: O Palmeiras ontem, meio de campo, tava assim, sensacional. Jogou 100%. Jogou
16: muita bola ontem.
19: E vamos falar de coisa boa. Bateu aquela fome. 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Tá aí pra você então, torcedor. Já o São Paulo tomou uma virada dentro de casa para a equipe do Atlético Paranaense.
14: Beto, de virada, o São Paulo foi derrotado por 2-1 no Cícero de Souza Marques em Bragança Paulista. O tricolor abriu o placar da partida, mas acabou sofrendo a virada por 2-1. Com o resultado, o São Paulo até se afastou ali da zona de classificação da Libertadores. O time ocupa a 9ª colocação com 25 pontos. O Atlético Paranaense chegou na 3ª posição do Brasileirão com 33, Beto.
19: E vem fazendo uma grande apresentação. São Paulo passando por mau momento fora de campo. Isso pode refletir dentro de campo, Marco?
16: Já está refletindo, até porque nas redes sociais hoje ele está tentando contratar um jogador, não tem dinheiro para contratar, então uma bagunça lá dentro de São Paulo. Está difícil administrar as bagunças no futebol brasileiro, em grandes clubes como Vasco, São Paulo, estão passando grandes dificuldades.
19: E quem está tranquilo também, né? E ontem voando também, um Mengão brilhou a estrela de Pedro e passou por cima da Chapecoense.
14: Beto, foi com pouco esforço até, tá? O Flamengo goleou a Chapecoense fora de casa e tá seguindo na caça ali do líder Palmeiras. Com 4-0 na Arena Condá em Chapecó, o rubro-negro chegou a 37 pontos da tabela vice-líder e o time tem 7 atrás do Palmeiras com 1 jogo a menos. A equipe mandante, a Chape, segue afundada na lanterna da competição com 9 pontos somados e também 9 pontos atrás do Remo, penúltimo colocado da competição. O destaque da partida foi ele, Pedro, com 2 gols e a participação de mais um, feito de Lohan, que fecharam a conta no placar ali. A Chape tem o próximo adversário, o Santos, no sábado, e o Rubro Negro volta a campo para encarar o São Paulo no Maracanã.
19: A Marco Aurélio Pedro mostrando aí porque o torcedor, não só do Flamengo, mas o torcedor brasileiro, cria ele na seleção.
16: Artilheiro do campeonato com 12 gols, tá jogando muita bola. Merecia ter ido para a Copa, ele e o Matheus Pereira ontem. Para mim foi os destaques da rodada, os dois. Então merecia. O Pedro tá voando e é um grande artilheiro. E a bola sobrou, ele joga para dentro mesmo.
19: E ainda no Brasileirão, hoje teremos mais dois jogos.
14: Beto, Corinthians recebe o Remo hoje às 19h30 pela 19ª. Timão busca um resultado positivo na Neoquímica Arena para subir na tabela de classificação. Embalado pelas vitórias sobre Atlético e Grêmio, o Corinthians ocupa a 13ª colocação com 24 pontos. E Botafogo e Vitória se enfrentam também num jogo. Esse jogo, inclusive, Beto, ele é um jogo atrasado da quarta rodada do Campeonato Brasileiro. A partida será no estádio Nilton Santos, no Rio de Janeiro. Os times estão na zona central da tabela com os mesmos 25 pontos. Glorioso tem vantagem nos critérios de desempate. Os dois jogos vão acontecer hoje às 19h30.
19: E uma vitória do Botafogo, ele vai pode subir mais na tabela, que é isso, né? Tendo um jogo a menos. E o Marco Aurélio, algum destaque dessa rodada?
16: Com certeza é o Cruzeiro, que foi ontem, depois de 16 anos, ganhou no Beira-Rio com uma grande exibição de Matheus Pereira. E mais uma vez o Pedro deitando, enrolando, marcando dois gols ontem para o Flamengo em cima da Chape.
19: E hoje, falando em Série B, o nosso querido Atlético, aqui vizinha cidade de São João del Rei, entra em campo hoje.
14: Beto, Atlético e São Bernardo entram em campo nessa quinta-feira às 19h30 também na Arena Sicredi em São João del Rei pela 19ª da Série B. O Atlético empatou no seu confronto mais recente contra o Atlético Goianiense, que terminou sem gols. Com uma campanha inconstante, o time vem para esse duelo com um desafio, que é derrotar o adversário, um adversário que não promete ser fácil.
19: É, não vai ser fácil, mas o Atlético vem se estruturando, né, Marco?
16: É, tá fazendo algumas contratações aí, fizeram duas contratações essa semana. Vamos ver se agora começa a estabilizar e começa a ter confiança e ganhar. Porque o time, primeiro, tem que ter confiança para ganhar as partidas.
19: Olha, tem uma notícia aqui que antes eu vou dar até uma risada.
14: É brincadeira.
19: Né? Ainda falando de Copa do Mundo, o torcedor da Jardim estão fazendo uma petição para a final ser repetida, eu acho.
14: Beto, a derrota da Argentina para a Espanha na final da Copa do Mundo de 2026 segue repercutindo. Uma petição criada na plataforma change.org pede uma repetição da decisão e já ultrapassou 60 mil assinaturas. A campanha foi iniciada pela torcedora argentina Gisela Sanches, que questiona a atuação do árbitro esloveno Slavo Vinic na vitória espanhola por 1-0, conquistada na prorrogação. No texto, ela solicita que a FIFA reveja decisões tomadas durante a partida, alegando que a arbitragem influenciou o resultado. É brincadeira. Apesar das acusações, a autora da petição não apresenta provas ou evidências que sustentam essas supostas irregularidades. O movimento se soma a outras campanhas semelhantes registradas durante a Copa. Na França, uma petição que reuniu 80 mil assinaturas pediu a repetição da semifinal contra a Espanha da França, alegando o erro da arbitragem em um lance anterior que deu o pênalti para abrir o placar. É brincadeira, hein, Beto?
19: Parece brincadeira, né, Marco Aurélio? Mas tá, é choro de perdedor.
16: Aí quando o papel aceita tudo, né? Pode fazer 200 petições aí, mas que a FIFA não vai nunca rever isso aí, que não existe isso.
19: Não, já?
16: Engraçado que quando eles ganharam alguns jogos na Copa lá,
14: não teve
16: com a ajuda de juiz, ninguém falou nada,
19: né?
16: Aí agora quer reverter. E detalhe, saiu hoje uma bomba. O FBI hoje prendeu os celulares do presidente da Federação de Futebol Argentina por um escândalo lá de lavagem de 90 bilhões.
14: Não, e outra coisa, Margora, para uma seleção que não deu um chute a gol na final, achar que isso foi roubado é brincadeira, pô.
19: Essa parece que jogadores...
16: da Argentina.
19: É. Fica aí, então. Gente, antes de eu chamar o destaque, eu quero fazer uma pergunta, Marco Aurélio, e também você, Washington. Aí os dois times mineiros, Atlético e Cruzeiro, voltaram depois da paralisação do Campeonato Brasileiro. E o que você achou de Cruzeiro e Atlético, Marco Aurélio, na volta?
16: Os dois times precisam de contratar jogadores. O elenco é fraco, o Atlético, acho que até vai passar mais dificuldade do que o Cruzeiro, porque se você ver o banco do Atlético, não tem ninguém. Entra 6 por meia dúzia no time do Atlético. O time do Atlético precisa de pelo menos 4 jogadores... Defesa, meio de campo e ataque. O ataque não funciona, não dá liga. E o Cruzeiro também precisa de reposição para o segundo tempo. eu não vejo jogadores que estão entrando dando sangue igual os jogadores que estão jogando. Não tem um centroavante, não tem um meio de campo e não tem um zagueiro. O Cruzeiro também precisa no mercado aí, porque precisa de reposição de peças.
19: É tanto que precisa que domingo ele está apertado. Vai três jogadores importantíssimos no elenco do Cruzeiro, não vão poder jogar.
14: Bom,
19: que é o caso, né, do Pet, que começou muito bem a sua estreia. É,
16: ali o meio de campo vai ser...
19: O Gerson e o Matheus Pereira.
16: Ali vai ser Matheus Henrique, eu acho que volta...
14: Eu acho que o Lucas Silva entra.
16: Lucas Silva e Lucas Romero.
14: Lucas Romero, é.
19: Mas pode ser até defensivo, mas vai ser muito ruim ofensivamente.
16: Não tem um lugar do PEC.
19: Né? Fica aí essa
14: interrogação. Vai ter aquela criatividade pro ataque, né, Beto?
19: Sem dúvida.
14: Ô, Beto, e falando dos dois times, eu concordo muito com o Marco Aurélio. Acho que os dois precisam de contratações. Dois times mineiros tão fracos de contratação.
19: A competição, ela é longa e tem três competições. Quer dizer, um cartão, uma contusão. Se o time não tiver peça de reposição à altura do plantel titular, o negócio fica difícil.
14: O exemplo que a gente vê de Palmeiras e Flamengo, Beto. Os dois têm basicamente dois times.
19: O Flamengo foi jogar contra a Chapecoense, lá ficou, me parece, três ou quatro jogadores.
14: Exato, o Arrascaeta só entrou no segundo tempo. Voltou a jogar, mas...
19: Então fica aí, né? Por isso que hoje o Palmeiras e Flamengo, ele tá na frente aí de qualquer time brasileiro.
16: É, não adianta sair não contratando assim
19: Mas tem que saber contratar, né, mano?
16: Tem que saber contratar. Cruzeiro hoje não tem um jogador à altura para a posição do Christian. Não tem, o Christian saiu, não tem um jogador.
19: Você vê como é que é importante saber contratar. O Cruzeiro pagou milhões naquele jogador agora que foi para
14: o Wallace,
19: né? Que foi emprestado agora e ele chegou e não resolveu nada.
16: Então, ainda está pagando metade do salário dele.
14: Não, ainda paga o Gabigol, querendo
19: o Gabigol também.
16: O Gabigol também.
19: A festa que foi pro Gabigol, mano, foi uma coisa de popstar, né?
14: Agora, o Atlético também entra na mesma. Contratou Dudu, contratou Gustavo Scarpa e nenhum dos dois está vendendo. E contratou uma coxinha de 13 reais.
19: Agora, o Dudu, ele ainda pertence ao Cruzeiro?
14: Pertence ao Cruzeiro.
19: Então, tá bom, pode voltar.
14: O Atlético mandou o Dudu de volta, porque ninguém quer o Dudu mais.
19: Interessante do Dudu, que é a mesma jogada, né? Ele pega a bola, dá uma rodadinha e volta para trás. Quer dizer, ele era um jogador que agredia os seus adversários, você lembra dele?
16: Se o Atlético jogar do jeito que ele jogou contra o Bahia aqui, toma cinco do Palmeiras. Do
19: então vamos começar aqui, destaque. É o seu destaque, Marco Aurélio.
16: Infelizmente, essa fratura da tíbia do PEC vai ficar de 2 a 3 meses fora, uma contratação caríssima, 65 milhões de reais. Infelizmente, o Cruzeiro não tem um jogador de reposição. Acho que vai ter que ir ao mercado aí procurar um jogador urgentemente para a posição.
19: E o seu destaque, o Astor Lima?
14: Meu destaque vai para o Palmeiras, porque eu estava assistindo ontem o jogo Palmeiras e Curitiba. Meu destaque vai para aquele meio de campo do Palmeiras, Arias jogando direitinho. Jogadores de seleção, Beto, vão fazer a diferença nesse campeonato. E eu vou te falar, o elenco do Palmeiras é fortíssimo.
19: O toque do Arias é diferenciado.
14: Né? Maurício diferenciado. Sousa também, jogador do Paraguai, jogou muito bem na noite de ontem. Acho que o Palmeiras foi perfeito ontem na vitória. Só pecou por ter tomado um gol, mas aí já tava 3-0.
19: O meu destaque vai ser pro Pedro, né? Pedro, né? Que fez falta a seleção brasileira. Voltou aí, né? Na volta do Flamengo, só deixou dois, né? E tem mais destaque, ô
16: Marcos? Temos o Miami, do time do Messi. Contratou ontem um grande jogador da Copa do Mundo, da seleção brasileira. Casimiro foi anunciado ontem pelo Inter de Miami, ontem. Time do Leonel Messi, que seja feliz e continue por lá o resto da vida.
19: Vai com Deus. Mais destaque,
14: Roberto? Um destaque é que a torcida do Flamengo ontem ficou muito feliz, porque foram 3 meses de espera para a volta do Arrascaeta. Ontem ele jogou, ele entrou com o jogo já basicamente ganho, para ganhar uns minutos em campo, para ganhar também aquela volta, né? Aquele respirado. Mas o Leonardo Jardim vai poder contar com o Arrascaeta, o camisa 10 do time do Flamengo.
19: Fizeram um trabalho muito grande. Inclusive o Flamengo, o departamento médico da equipe do Flamengo, ficou cuspindo, manimando com a seleção. A Paraguai, Uruguaia, que ele contundiu lá no amistoso e o diagnóstico veio errado. Né? Então o Arrascaeta agora sim ele está recuperado e é um excelente jogador. Né?
16: Sem dúvida, um grande jogador, ele é um destaque. Quando ele está em campo lá, o Flamengo cresce bastante com o Arrascaeta.
19: Agora vamos à saideira. Saideira aí, Osh Lima. Traz uma saideira aí bombástica. Ô,
14: Beto, uma saideira bombástica. A seleção da Itália, Beto, tá de olho em um novo treinador, porque eles querem voltar.
19: E tá querendo Ancelotti.
14: Exato, o nome de Carlo Ancelotti foi ventilado pela seleção da Itália.
16: Eu abri a mão agora.
14: Então leva, né, Marroni?
16: Levava e trazia o
14: treinador
16: da Argentina.
14: Ah, o Scaloni.
19: Scaloni.
14: Eu tenho até uma outra.
16: O Scaloni ganha nem a metade do que esse italiano ganha aqui no Brasil.
14: É verdade. Mas você acha que um argentino pra treinar a seleção brasileira, Marcola?
16: Pelo menos ia dar moral e dar, porque tem que ter
19: pulso. Tem que ter pulso.
16: Seleção brasileira. Entregar a chave pro treinador e falar, faz igual
14: que ele loucura. Fez no argentino. Eu gosto até da ideia de um gringo treinar a seleção, mas nunca que um argentino treine na seleção.
19: É, mas eu vou te falar, viu? Eu acreditava muito nesse Ancelotti. Eu achava que ele ia ser um cara, né, que ia pôr o Brasil no trilho.
14: Que ele impôs, né? Ali, né?
19: Que a seleção ia ser uma seleção, né, de toques de bola, de correria, de ocupação de espaço, né? O negócio foi completamente. Ele pôs um jogo, o Brasil tinha de esperar o adversário na Coreia.
16: É lamentável, não está acostumado com o futebol brasileiro. Uma coisa é você treinar craques, outra coisa é você pegar a cabeça de bagre que tinha na seleção.
14: Para mim, eu fazia um negócio o seguinte, a Itália estava de olho no Guardiola também. Deixa o Guardiola para a seleção brasileira e leva o Ancelotti. Para mim, eu faria esse acordo.
19: Então fala uma saideira aí, Marco Aurélio.
16: Saideira que eu estava assistindo um programa numa emissora portuguesa e o Jesus falou que foi sondado pela seleção brasileira antes da seleção brasileira acertar com o Ancelotti. Ele foi procurado, mas não chegou não sei o que aconteceu, mas ele foi sondado e lembrado para ser treinador da seleção brasileira.
19: Agora nós temos que encerrar, mas eu faço essa palavra para você, eu acho. Um treinador que também, que eu acho, né, que caiu como uma luva e conhece o futebol brasileiro atualmente, já tem mais de 6 anos aqui no Brasil, é do Palmeiras.
14: O Abel, né? Abel Pereira, seria um bom nome.
16: Abel Ferreira.
14: Ferreira. Acho que seria um excelente nome.
19: Vai dar tudo certo.
16: Ah, dona Leila não deixa
14: isso sair, não.
19: Não, mas ela é banqueira.
16: Eu queria ver o argentino aqui pra ir.
14: Sai daqui dessa, eu sou totalmente contra o Marco.
19: Dessa também eu saio fora, né?
14: Argentina sai fora.
16: Mas ele mora na Europa.
14: Mas na Argentina Espanha. Eu sou fora da seleção brasileira.
16: Ele teve contato.
14: Tá maluco?
19: Então, gente, ela já tá olhando pra mim aqui, eu tenho que ir embora, né? E a gente volta amanhã.
14: Amanhã a gente tá de volta.
19: Aqui para a Seleção 93, aqui na 93 FM, Correio da Serra. Um abraço, Macoré.
16: Um abraço, torcedor, até amanhã.
19: Um abraço, torcedor, e mais uma vez dando aquele brilho bonito, bonito aqui no YouTube.
14: Quem brilha no nosso YouTube é ele, Jaime Júnior, no 93 FM, BQ. Vem chegando, tá na mesa na 93 FM, na Correio da Serra, a hora do professor. Aquele abraço e até amanhã.
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7: 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Iniciando mais um Tá Na Mesa, ao vivo na sua 93 FM, sempre com música boa na sua companhia do almoço. Vamos começar com uma curiosidade aqui, ó. Hoje, há 15 anos, nos deixava Amy Winehouse. Pra começar o nosso Tá Na Mesa, uma homenagem a ela. Amy Winehouse, Rehab.

0: O som de Taylor Swift com Slut. Na sua 93 FM.
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0: E se tem conteúdo é no Tá Na Mesa com ela, Rafa Bertola. Boa tarde, Rafa. Qual a notícia de hoje?
2: Boa tarde, Washington. Olha só. O cinema brasileiro perdeu ontem um de seus maiores nomes. Morreu aos 98 anos o produtor, diretor, fotógrafo e jornalista Luiz Carlos Barreto, conhecido como Barretão. Ele esteve por trás de clássicos como Vidas Secas, Terra em Transe, Bye Bye Brasil, Memórias do Cárcere, Dona Flor e Seus Dois Maridos, entre outros. Então fica aqui o nosso pesar e também a indicação. Assistam o cinema nacional e principalmente conhecer Luiz Carlos Barreto. Os filmes que eu citei estão todos disponíveis lá no Globoplay.
0: Felizmente, em uma perda gigantesca do nosso cinema nacional.

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6: 12:32.
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1: Meio-dia e 40, você está na 93 FM. Vamos dar aquele giro de notícias no Tá na Mesa. E as mortes violentas intencionais caíram 8,2% no Brasil em 2025 em relação ao ano anterior. Em contrapartida, 7 estados registraram alta no quesito. Os dados são do 20º Anuário Brasileiro de Segurança Pública, divulgada pelo Fórum Brasileiro de Segurança. Na manhã de hoje. Durante o ano de 2025, o Brasil registrou 40.775 mortes violentas intencionais. Na categoria estão englobadas vítimas de homicídio doloso, feminicídio, latrocínio, lesões corporais seguidas de morte e mortes decorrentes de intervenções policiais em serviço e fora. O número revela uma taxa de 19,1 mortes a cada 100 mil habitantes. Além da queda em relação ao ano de 2024, há também uma redução de 31% em comparação a 2012, primeiro ano da série histórica publicada pelo FBSP. E o Rio Grande do Sul contabiliza 1.099 pessoas fora de casa, enfrentando graves alagamentos devido às fortes chuvas que atingiram o estado desde a última terça-feira. A Defesa Civil informa que 728 pessoas estão desabrigadas e outras 371 estão desalojadas num cenário de alerta que já registra diversas pessoas fora de suas casas. Então o Rio Grande do Sul volta a sofrer com as chuvas, no momento que começou a chover lá.

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1: Seguimos com o Tá Na Mesa te fazendo companhia na sua melhor hora do dia. Vem chegando Rafa Bertola. Rafa, qual a dica de agora?
2: Falando de música pop nacional, o cantor João já está pronto para voltar. Foi confirmado que o cantor está trabalhando em um novo disco. Os rumores sobre o retorno ganharam força nas últimas semanas, com relatos de que João teria gravado um novo clipe lá em São Paulo. E nós ficamos aqui na expectativa, inclusive Bia Zonzin, que não está aqui, mas ela já está muito ansiosa,
1: muito
2: doida
1: ansiosa
2: para esse lançamento.
1: Pô, olha só, então vamos homenagear ele aqui então. Chegando o João por aqui, com o Idiota.

0: fechando com o clássico Hard Day's Night.
1: Há 62 anos, lá em 1964, os Beatles chegavam ao topo da parada britânica com esse single. E a versão que a gente escutou é do Skank e foi música tema da novela Pega Pega de 2017. E assim marcamos a data, terminando com esse hit, o nosso Tá Na Mesa.
0: Cara, e os mineiros do Skank são bons demais. Pode falar, você que ouviu aí na rádio, não sabia que essa versão que tava tocando era do Skank, se surpreendeu. Eu e a Rafa aqui.
1: A gente se surpreendeu, muito bom.
0: O Skank muito bom. Assim, o Tá Na Mesa vai ficando por aqui, mas a gente volta amanhã, meio-dia, sempre com o melhor da música, sua companhia na hora do almoço e aquela informação do mundo pop. Rafa Bertolomo, boa tarde e um bom almoço pra você.
1: Valeu, Washington, valeu, ouvinte. Um grande beijo pra você que nos acompanhou até aqui, até amanhã.
0: Aquele abraço, vem chegando o Conectados. Alegria continua, não sai daí que a gente já volta. Levanta.

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8: Você tá na rádio que é show, uma excelente tarde pra você. Tarde de quinta-feira, dia 23 de julho de 2026. Tá chegando aí, conectados, uma jogada de aromas decor, sedplan e homem.com. Bora nessa que a nave vai decolar.

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1: Bora começar uma tarde de quinta-feira lindíssima na cidade, porque Frozen foi embora, Washington Lee.
2: Foi embora.
1: Quer dizer, foi embora de 9 assim, de às 4, né?
2: Um solzinho legal.
1: De 9 às 4, porque antes das 9, depois das 4h30 da tarde, o negócio tá gelado.
2: Geladinho. Na cidade. Mas eu gosto assim, não vou mentir não. Eu só não gosto do tempo seco, porque assim o tempo fica bem seco. Igual eu que gosto de jogar um futebol, fazer uma corridinha, parece que você respira, o ar não vem. Mas.
1: As fábricas de descongestionante nasal estão satisfeitas.
2: Estão satisfeitas, é um momento de venda. Sazonalidade agora é alta pra eles.
1: É alta. Com estreia na mesa do Conectados, Bia Joãozinho. Nossa,
3: olá.
1: Madame Joãozinho. Você vem fazer previsões astrais pra gente hoje, Bia?
3: Hoje, com certeza, eu posso falar alguma coisa, posso dar algum spoiler.
1: A gente vai ganhar na Mega Sena, né?
3: Ai, se Deus quiser.
1: Olha a Bia Joãozinho, deu um caminho. Gente, bora começar a nossa tarde ao vivo na 93 FM. Por aqui você já sabe, né? Tem música, tem alegria, tem aquelas fofoquinhas marotas e por que não o nosso chicote torrando por aí. Bora começar com música. Murilo Rufi faz a primeira de hoje.
4: O dia...

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1: Para seguir na nossa tarde de quinta-feira, vamos começar a conversar sobre, dessa vez não é chicote, sobre música. Lançamento musical de Pabllo Vittar, anunciou o disco aí Lost in Lust, que irá anunciar em outubro, e Rockstar, que já estreia hoje, quinta-feira, Washington Lima.
2: É, mas Pabllo Vittar anunciou na noite de terça-feira, em um programa especial do dia do estúdio, o dia estúdio, novidades sobre o aguardado PV7, né, o hashtag PV7, o sétimo disco de sua carreira. O projeto chama Lost in Lust e está programado para estrear no dia 1º de outubro. O lead single do álbum é Rockstar, parceria com o rap porto-riquinho Villano Antillano, e chegará já nesta quinta-feira, no dia 23 de julho. Esse será o primeiro projeto independente da carreira da cantora, que ficou por múltiplos anos com um contrato com a gravadora Sony Brasil. O produtores do disco terá 12 faixas, será totalmente voltado para o mercado internacional, com letras em inglês e espanhol. São Tchelo Bruno, Vutu, PZZS, Golfo de Panda e DJ Elva. A galera porto-riquinha.
1: Como é que chama o cara de novo aí?
2: Golfo de Panda.
1: O Golfo, pra mim, era aquele negócio do He-Man, você lembra?
2: Era um fantoche,
1: cara, que ficava... Fantoche não, era uma fantasminha, assim, que andava de roupinha roxa.
2: Sim.
3: Não peguei essa
2: época. Só a galera porto-riquinha ali, que, pelo jeito, Pabllo Vittar não quer mais saber de Brasil, fez muito sucesso lá fora, e aí não quer mais saber de Brasil, vai só pro internacional.
1: Aqui, eu ia escutear exatamente isso. Eu não entendo esses cantores brasileiros que tem toda... É tudo nacional, nasceu aqui, sim, viveu aqui, tá cantando música em português e bota o nome do álbum Lost in Lust.
2: Não, o Pabllo Vittar, pelo jeito, não quer saber mais de Brasil.
1: Lost in Lust.
2: Lançamento, o último país que ela quer lançar, pelo jeito, vai ser no Brasil.
1: Nossa!
2: Vai sim, em Porto Rico, Espanha, não quer mais saber.
3: Vai ser tipo a Anitta, né?
2: É.
1: Tem que comer muito arroz com feijão, meu amor. Pois eu gostava da Pabllo nessa época, ó. Ai!

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1: É claro que tem, se tem coisa boa, meu amor, você pode ter certeza que você tá na 93 FM. 1h17 nesta tarde de quinta-feira. Vamos falar sobre pessoas sem noção na vida.
2: Se perdeu, né?
1: Muito. Acho que ela nunca nem se encontrou, né? Olha a história. Uma funcionária foi mandada embora e tal, saiu do emprego, darará. E ela comemorou a demissão com fogos de artifício em frente à empresa. Ô, amiga, não faz, você nunca mais vai conseguir emprego na sua vida, meu amor.
2: Faz um trem desse, não.
3: Pelo amor de Deus.
1: Você não gosta também, vai soltar fogos de artifício? Minha Joãozinho.
3: Ser demitido, gente, costuma ser um momento cercado de incertezas, né? Uhum. Mas uma ex-funcionária decidiu transformar a própria saída do trabalho em uma comemoração.
1: Ai, gente, eu não aguento.
3: A Tainara Brito viralizou nas redes sociais após soltar fogos de artifício em frente à empresa onde trabalhava em João Pessoa. Gente, é muito doida. A cena aconteceu logo após o desligamento da funcionária de uma empresa de telemarketing.
1: Passado, eu tenho uma amiga que é gerente de uma empresa de telemarketing lá em João Pessoa. Será
2: Será que é ela?
1: Eu vou ligar pra ela, falar, amiga, alguém fez isso aí na sua empresa?
3: Imagina. E um vídeo gravado no local, ela aparece sorrindo enquanto acompanha a queima de fogos e comemora o fim do contrato.
1: Ai, achei abusada.
3: Muito. E ainda falou, eu consegui, fui demitida, disse ela durante a gravação.
2: Mas demitida se não tem que só não sai, gente.
1: Exato. Vai que fazer festa, cara.
3: Segundo a ex-funcionária que trabalhou na empresa por cerca de 7 meses, tá curto até, né?
2: Muito curto.
1: Uhum. O patrão deve estar arrependido, falar, que eu contratei?
3: O período de atuação teria causado impactos negativos em sua saúde mental.
1: Do chefe, então, deve ter piorado.
3: Com certeza. O relato foi dado em entrevista ao blogueiro e jornalista Ildinho Pereira. A publicação rapidamente ganhou repercussão nas redes sociais e dividiu opiniões. Enquanto alguns internautas encararam a situação com humor e como uma forma de alívio após uma fase difícil, outros aproveitaram o episódio para discutir questões relacionadas às condições de trabalho e ao cuidado com a saúde mental no ambiente profissional.
1: Sempre tem aquele que quer causar na rede social, né?
3: Com certeza.
1: Eu penso o seguinte, vamos levar para o lado da diversão. Você não tá feliz no emprego, meu amor, você pode ir embora.
2: Você pode sair,
1: é. Eu tenho uma frase que cara, de uma menina que eu gosto demais dela, ela é uma líder de RH, ela chama Érica. E a Érica, ela fala assim, você pode sair a hora que você quiser de uma empresa.
2: Você pode sair a hora que você quiser.
1: Sabe, ah, eu tô um ano, não, pode sair, pô, eu tô há 10 anos, pode sair, pô, fiquei 2 meses e não me encaixei, pode sair. Você não pode jogar contra.
3: Exato.
1: Você sair desse tipo de situação aí, sabe, jogar contra não dá. Então você sair, chegar na porta, gritar, chamar atenção pra uma coisa dessa, amiga.
2: Uma coisa que eu gosto também do que uma galera faz, que inclusive eu já vi muita gente fazer com as empresas, é saia e explica o porquê que você tá saindo. Porque às vezes a empresa tá acontecendo algo na empresa que ela nem sabe. Então saia, explique por que você tá saindo. Fala assim, ó.
1: Dê seus motivos,
2: fiquei mal de cabeça porque tal pessoa tá fazendo.
1: Esse é o direito. Você pode ter sentido.
2: Você tem seu direito.
1: Mas então eu vou dar uma última dica empregatícia para você nesse momento. Saia das empresas deixando os bons relacionamentos e portas abertas.
3: Boa, sim.
1: Porque se você sabe, eu já trabalhei em diversas empresas, eu já trabalhei em multinacional e eu tenho um relacionamento ótimo com as pessoas. Você tem pessoas que você trabalhava, você dava melhor, você dava menos bem, e tá tudo bem. Mas eu não sou mal vista em nenhum lugar, porque eles falam, pô, Grazi é massa, Grazi trabalhava muito bem.
3: Você deixa uma história ali.
1: Você deixa uma história, sabe? Então, pô, Grazi fazia parte, pô, Grazi almoçava comigo. Então, não faça isso, esse tal te sai. Sai de cara fechada, sai emborradinho, sai de fazendo gracinha, sai de tititi, sai falando mal da empresa, vá pra corajola. Só digo uma coisa, nunca mais trabalha em lugares que as pessoas te conhecem. A Tainara perdeu o emprego da pessoa, filho.
3: Coitada.
1: Acabou.

0: na sua tarde de quinta-feira. Eu sou de Bruno Mars, Bruninho, com seu Treasure. 1h27 por aqui, a gente segue conversando. Ai, gente, eu quero um pet novo. Gente, minha vontade desbloqueada de ter um novo pet na minha casa.
1: Nossa, mas eu nessa vontade também. Olha, eu achei legal.
0: E não estou falando de um novo cachorro, não estou falando de um novo gatinho.
2: É inusitado.
0: É um inusitado, gente. Olha que fofo isso. Você vai lá na nossa rede social também que você vai ver que fofura que eu tô dizendo. Mini vacas.
1: Mini vacas.
2: Ai, gente.
0: Gente, elas são do tamanzinho de um cachorrinho pequenininho.
1: Bonitinho, né?
0: Olha, elas viraram febre lá na Índia e claro, estão encantando pela aparência e pelo tamanho cutucutucuchuruco, picutucutucu.
1: As mini vacas estão fazendo sucesso na Índia e chamando a atenção pelo porte reduzido e aparência dócil.
0: Muito
1: criadas
0: bonitinha.
1: Tanto em pequenas propriedades quanto como animais de estimação, elas ocupam menos espaço e têm um custo de manutenção menor que outros bovinos convencionais.
0: Mas não vai matar ela pra fazer churrasco,
2: não. Não.
1: Até porque não dá nem tanto churrasco.
0: Não, assim, vai dar três espetinhos. Três espetinhos. No máximo três espetinhos. Meio copo de leite.
1: Vídeos e fotos desses animais já acumularam milhões de visualizações nas redes sociais. Apesar do tamanho, especialistas lembram que as mini vacas precisam dos mesmos cuidados com alimentos, saúde e acompanhamento veterinário que qualquer outro bovino.
0: Com certeza.
1: O fenômeno também reforça a importância da criação responsável e do bem-estar animal. Mas eu vi muito mini vaca aqui nessa última... Foi a exposição? Acho que foi a exposição. Eu vi mini vacas. Vi os mini bichinhos, mini porcos, mas eu só não gostei dos mini galos. Muito feio.
2: Mini galo?
1: Mini galo, uns galinhos pequenininhos assim. Não é pintinho, é um galo pequeno mesmo. Não gostei do galo pequeno.
0: Fiote.
1: Mas o mini porco, a mini cabra e a mini vaca seria super.
0: Gente, agora você vai lá no nosso Instagram, no @93FMB, que a gente botou um vídeo lá agora dessas mini vacas, mas que elas são cutuquinhas, elas são
1: cutuquinhas.
0: Mas assim, eu gostaria, o pessoal dela lá deve estar criando, apesar que na Índia eles não comem.
1: Não comem,
2: não.
1: Então é criar pra criar
0: mesmo. Eles idolatram, então eu gostaria de criar uma lá no terreiro lá de cá.
1: A mini vaca é muito bonitinha, aquele nariz dela muito bonito.
0: Muito fofo. Ele é muito fofinho. Agora assim, se tiver você criar pra fazer churrasco, no máximo três espetinhos, tá amiga?
2: É, meu
1: não,
2: Deus.
1: Não, não,
0: dá mais que, não dá mais que isso não. Olha, bora seguir no Conectados, mas eu preciso fazer uma pausa porque hoje é aniversário de um dos caras mais legais que eu conheço.
1: É verdade.
0: Ele, olha, eu falo que o Austin, o dia do aniversário do Austin, eu fiz um post falando pro cara mais legal que eu conheço, mas eu menti, o Austin.
1: O segundo, né?
0: Você é o segundo, porque o cara mais gente boa, do sorriso mais aberto, e qualquer lugar que você pergunte dessa pessoa, a pessoa fala, caraca, o baiano!
1: É isso mesmo.
0: De sorriso largo, de coração aberto, baiano, feliz aniversário pra você. É uma alegria pra mim ter você na nossa vida, é uma alegria ter o Austin com a gente, que é o pai do Austin,
1: é
0: gente.
1: É meu pai, baiano é meu pai.
0: E eu já falei, a maior característica de baiano é Lauren que fala, que é a esposa de Austin, porque Lauren sabe exatamente como o Austin ficará quando envelhecer.
1: É verdade.
0: Porque o pai dele é igualzinho.
1: Idêntico.
0: Lauren pensa, como ficarei quando eu envelhecer? É. Ela fala, ah, igual baiano.
1: O único erro do meu pai é que meu pai tem mais barba que eu e ele não gosta de deixar a barba crescer.
0: Você fica botando esses bigodes.
1: Eu deixo o bigodinho, deixa a barba. Meu pai não deixa.
0: Não deixa. Mas é cara massa. Baiano, feliz aniversário. Que sua vida seja sempre repleta de sorrisos, assim como você enche a nossa vida de sorrisos. Que a sua vida seja assim também. Vai lá, manda um beijo pro seu pai.
1: Aquele abraço, pai. Um beijo. Feliz aniversário. Te amo, meu pai. Meu pai ficando velho.
2: Feliz aniversário, Baiano.
0: Baiano, você vem de carro e faz um churrasco pra gente.
1: É, faz um churrasco pra gente.
0: Eu sei que tem festa. Eu não recebi o convite até agora, tá bem? Eu tô te esperando. Essa música é pra você que nós vamos dançar ela amanhã na festa.

0: Com som de Ferrugem e seu Arrependidaço, a gente vai seguindo na sintonia do Conectados, que tem apoio de Aromas Decor, Homem.com e Sede Plan, Planos de Saúde. Tá na hora da gente dar aquela dica cheirosa, Washington Lima. Porque, gente fedida, pelo amor de Deus.
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0: Gente fedida, pelo amor de Deus.
1: 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Não dá, gente.
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0: 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Por aqui tem Nickelback.

0: gente vai seguindo por aqui pra falar que show da Xuxa é esse, gente. Que show da Xuxa é esse. Pois a Rainha dos Baixinhos reagiu aí à chegada da nave da sua turnê histórica, deu spoilers do show e inclusive liberou o setlist. Bia, vai comprar o ingresso pra aí, Bia?
1: Com certeza, adoro.
2: Você gosta da Xuxa, né?
0: Eu gosto. Eu tô impressionada com uma coisa, Washington Lima. Vamos falar nós aqui. Esses meninos novos aqui, tá tudo gostando de coisa velha.
2: De coisa antiga, é.
1: Ah, mas eu sempre gostei.
2: Que nem os mais velhos gostam. Igual a Xuxa, por exemplo. Tem gente que gosta.
1: Ah, mas eu gosto bastante dos filmes.
0: Ah, muito bem.
1: E contagem regressiva para o último voo da nave. Xuxa está nos preparativos finais para a turnê que marcará a despedida de um dos maiores símbolos de sua vida. A turnê estreia em São Paulo no próximo sábado, dia 25.
0: Olha, já é agora.
1: E promete emocionar os fãs, viu?
0: Com certeza.
1: Em entrevista a Bruno Rocha, o nosso Hugo Gloss, a apresentadora revelou detalhes da nova fase e falou sobre a possibilidade de levar o espetáculo para outra cidade. Além das já confirmadas. A eterna Rainha dos Baixinhos ainda adiantou os planos para a mega apresentação no Maracanã e também explicou o que esse adeus representa para o futuro da sua carreira.
0: Assim, eu acho legal a história, mas eu não sei se eu gosto do nome O Último Voo.
2: O Último Voo.
0: Fica me parecendo, tipo assim, anúncio de velório, sabe?
1: É, ficou meio mórbido.
0: O cortejo da vida. Ah, sim. Não gosto não.
2: Nossa, eu ia dar uma chicotada aqui que eu segurei.
0: Nossa, mas já.
2: A Xuxa, eu já não me desce muito a Xuxa também, então... Eu acho que ela botou o último voo, assim, porque realmente eu acho que daqui ela não vai fazer
0: ela
2: mais nada.
0: Ela já vai voar mesmo.
2: Vai aposentar e sumir da...
1: Ela tava querendo fazer o Xuxa só para baixinho de novo, né, gente?
2: É, não. Ela notou que agora o lance dela é pegar a nave e ir embora.
0: Eu também acho. Vai ver outras coisas, vai ficar assistindo longe daqui, é melhor.
1: É, e o repertório terá ao todo 31 músicas. O clássico Hilarie, por exemplo, será entoado em português, inglês e espanhol pela primeira vez em referência ao sucesso que a apresentadora fez com programas próprios em países como Estados Unidos e Argentina.
0: Não concordo.
2: Também não fecho.
1: Também não.
0: Não concordo. Se você quer cantar ela em inglês, você vai para os Estados Unidos.
2: Para os Estados Unidos.
0: Se você quer cantar ela em espanhol, você vai para os hermanos. Aqui é Hilari Larié.
1: E algumas canções como Festa do Stick Puxa terão... E é a Festa da Xuxa. Terão trechinhos nos chamados Pontiporrins.
0: É, são os pupurris.
1: Isso. Enquanto outras estão como Amiguinha Xuxa, estão fora da setlist.
0: Nem sei que música.
2: Eu também não sei,
1: né? Essa eu não conheço, não.
0: Péssima.
1: Pra adaptar o repertório à voz atual, ela precisou regravar parte das músicas e iniciou uma preparação.
0: Vou contar um spoiler pra vocês, que nem ela contou. Vai ser playback, tá, gente?
2: Ah, vai ser playback.
1: Claro,
2: ela não tem
1: isso.
2: A voz de quando ela tinha 18.
1: Não,
0: peraí, então o Chicote vai chorar aqui agora. Ela já não tinha voz de cantora.
2: Já, nunca teve.
0: Ela nunca foi. A gente respeita e tudo. Ela tem um estilo, fez o nome dela, tinha carisma. Mas voz de cantora nunca teve.
2: Acho que deu pra sentir aqui na mesa quem tá chicoteando mais a Xuxa.
1: Deu
2: e a Grazi.
1: Deu pra perceber.
2: Eu e a Grazi não estamos afim de ver a Xuxa.
1: Não sou muito.
2: A Biazãozinho tá gostando.
1: Ah, mais ou menos, gente. Não sou tão fã assim, não. Mas
0: vou deixar ela tocar no fundo aqui só por isso.
1: Pra adaptar o repertório à voz atual, ela precisou regravar. Né, gente? Então ela falou: eu estou cantando em um tom e meio abaixo e eu tive que refazer as 17 músicas. 3 eu já tinha feito. Então são 20 músicas com a minha voz atual que ela contou.
0: Uma turnê de 20 músicas só?
2: 20 músicas só.
1: Achei bem.
2: E a Xuxa, né?
1: É a Xuxa.
0: Ah, gente, eu acho que não precisava, não.
2: Eu também acho que não.
0: Não precisava, não. Mas. Que show da Xuxa é esse? Tem quem gosta, a gente respeita. Mas vou querer, não, tá? Obrigada,
1: também
0: beijo,
1: não.
0: Tchau. Você falou que agora
1: você... Não, deixa eu falar que achei legal.

0: novidade na gente, porque a formação terminou, são os meninos do Natiruts, da capital brasileira pro mundo inteiro, com liberdade pra dentro da cabeça. Com essa sonzeira e essa lição aí, a gente chega ao finalzinho do nosso Conectados desta quinta-feira, mas com a certeza que amanhã, sexta-feira, estaremos de volta a partir de 1 da tarde, sempre com o apoio de Aromas Decor, Homem.com e Cediplan Planos de Saúde, Washington Lima, Chitos.
1: Até amanhã.
0: Que apelido você tem, Washington?
1: Eu tenho Chitão, né, que foi o que virou. Aí depois o Chitão virou uma variação de Chitos e eu tô com esses dois, colecionando esses
0: tem
1: dois.
0: Tem muito mais, eu fui W Lima.
1: Ah, tem Vilma, né?
0: Vilma,
1: ah,
0: isso é uma
1: história.
0: Tem, ó, W Lima, Vilma, Chitos, Chitão, Washi.
1: Washi, é verdade, a galera me chama de Washi, verdade.
2: Washi. Ah, é Washi,
1: sabe? O pessoal da minha família me chama de Austin.
0: Austin?
1: Mas é tipo, o jeito de escrever é até com O mesmo. Austin.
0: Austin.
1: Austin, vai.
0: Já contamos.
1: O pessoal da minha família me chama assim.
0: Até amanhã, Austin.
1: Até amanhã.
0: Baianinho.
1: Até amanhã.
0: Beijozinho, até amanhã.
2: Até amanhã, gente.
0: Pra você que ficou comigo, obrigada pela companhia. Na sequência, tem Mega Pop na 93 FM. Frase de He-Man para fechar. Preste atenção, hein? Aquela frase de impacto para fechar a sua vida. Desejar algo maior para sua vida não significa que você está insatisfeito com o que você tem. Deseje sempre algo maior. Voe mais alto.
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0: Muito bem, estamos de volta por aqui na programação 93 FM. Vamos juntos até as 4 com o melhor da música pop. Tá começando o Mega Pop.
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0: Olá, tudo bem? Estamos de volta por aqui na programação 93 FM e agora com o Mega Pop. Então vem com a gente curtir o melhor da música pop, informação, fofocas, promoção, tudo isso e muito mais nessa tarde aqui na programação 93 FM Mega Pop com apoio cultural de Silveira Super Mais e Baco Buffet. Simbora então, para começar The Weeknd, Timeless.

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1: Boa tarde, tudo bem? Um homem de 28 anos foi preso após uma perseguição policial que terminou com troca de tiros na BR-040 em Juiz de Fora. Segundo a Polícia Militar, ele é o suspeito de participar de um assalto a uma residência em Bom Jardim de Minas, onde uma família foi feita refém, agredida e obrigada a realizar transferências via Pix. Durante a fuga, o suspeito rompeu um bloqueio policial, colidiu com uma viatura e um caminhão, mas acabou preso às margens da rodovia. Com ele e no veículo utilizado pelos criminosos, foram apreendidos uma arma, munições, balaclavas, fita adesiva e diversos objetos roubados da residência. Os demais suspeitos conseguiram fugir e a Polícia Civil investiga o caso. E um caminhão carregado com cerca de 15 toneladas de açúcar, furtado em Leopoldina na noite do último domingo 19, foi recuperado poucas horas depois pela Polícia Rodoviária Federal em Barbacena. O veículo foi localizado durante uma operação de monitoramento e rastreamento e já circulava com placas adulteradas para dificultar a identificação. O caso será investigado pela Polícia Civil, que busca identificar os autores do furto. Até o momento, ninguém foi preso. E a 20ª edição do Anuário Brasileiro de Segurança Pública aponta que o Brasil registrou, em 2025, a menor taxa de mortes violentas intencionais desde o início da série histórica, com 19,1 casos por 100 mil habitantes, uma queda de 8,2% em relação ao ano anterior. A redução foi impulsionada pela diminuição dos homicídios dolosos, latrocínios e lesões corporais seguidas de morte, embora os feminicídios e as mortes decorrentes de intervenção policial tenham aumentado. Minas Gerais esteve entre os estados que mais reduziram os índices de violência letal, com queda de 14,2%, enquanto o país registrou 1.571 vítimas de feminicídio, o equivalente a 4,3 mulheres mortas por dia. Bem, eu vou ficando por aqui, mas às 15 horas a gente volta com mais informações direto da redação. Quer ficar bem informado? Então já sabe, fica ligadinho com a 93 FM. Um abraço e até mais.
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0: Megapop 93 FM Frejá, dois lados. Fique por aqui que daqui a pouquinho eu volto com muito mais.
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1: Sim.

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4: E aí, tá tudo legal? Curtindo o Mega Pop? Excelente tarde pra você, tá bom? Fique com a gente. Agora tem a Lady Gaga. Abracadabra.

0: você com a gente curtindo aqui o Mega Pop 93 FM, encerrando essa super sequência, Azizan Ed Sheeran.
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0: Tiesto, Leilão. Encerrando mais uma super sequência do Mega Pop da programação 93 FM, a rádio que é show. Daqui a pouquinho a gente volta com muito mais. Bom, melhor da música pop, você curtindo com a gente em 93.3, a rádio que é show. Leilão.

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3: Boa tarde, ouvinte. Tô chegando aqui com mais notícias direto da redação. Um caminhão carregado com cerca de 15 toneladas de açúcar furtado na noite de domingo na região central de Leopoldina foi recuperado poucas horas depois pela Polícia Rodoviária Federal aqui em Barbacena após um trabalho integrado de investigação, monitoramento e rastreamento. O proprietário percebeu o furto na manhã de segunda-feira ao retornar ao local onde havia estacionado o veículo e imagens de câmeras de segurança mostraram dois homens encapuzados cometendo o crime por volta das 11h30 da noite. Durante a abordagem, os policiais verificaram que o caminhão já circulava com placas adulteradas para dificultar a identificação. O caso será investigado pela Polícia Civil, que busca identificar os autores do furto. Até o momento, ninguém foi preso. Um levantamento do Tribunal de Contas do Estado de Minas Gerais revela um desequilíbrio nos investimentos do Estado. Entre 2012 e 2025, foram R$823 milhões gastos no pós-desastre, quase o dobro dos R$462 milhões aplicados em prevenção. A auditoria aponta que menos de 1,1% do orçamento é destinado a evitar tragédias, além de problemas como mapas de risco desatualizados e falta de equipes especializadas em 44% dos municípios. Só em 2024, Minas Gerais registrou 520 desastres ambientais, como chuvas intensas, secas e incêndios, cenário que reforça a necessidade de ampliar ações preventivas. Um homem de 32 anos foi preso por tráfico de drogas na noite de quarta-feira após denúncias de que estaria comercializando entorpecentes no bairro Santo Antônio enquanto dirigia um Ford Fiesta Prata. Segundo a Polícia Militar, o suspeito tentou fugir ao receber ordem de parada, mas foi interceptado. Durante a abordagem, os militares encontraram um simulacro de pistola, 40 papelotes de cocaína, 23 comprimidos de êxtase, 4 celulares, dinheiro, uma máquina de cartão e um caderno com anotações da contabilidade do tráfico escondidos no veículo. O homem também informou que havia mais drogas em sua residência, onde foram apreendidas 2 barras de maconha e uma balança de precisão. Ele foi preso em flagrante e encaminhado à Delegacia de Polícia Civil. Eu vou ficando por aqui, mas mais tarde a nossa equipe volta com mais notícias direto da redação.
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0: demais. Você com a gente nessa tarde, curtindo Mega Pop por aqui em 93.3, The Weeknd e Ariana Grande, Dying for You, já já, muito mais pra você em 93.3, a Rádio Que É Show.
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2: É isso aí. E a gente segue então com o Mega Pop na programação 93 FM. Agora tem Jonas Blue e Dakota. Fast Car. Uma excelente tarde.

E assim a gente encerra o Mega Pop na programação 93 FM Skank. Ainda gosto dela. Mega Pop, de segunda a sexta-feira, das 2 às 4 da tarde, com apoio cultural de Silveira Supermais e Baco Buffet. Fique com a nossa programação, tá bom? Até a próxima em 93.3, a rádio que é show. Levamos

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0: Agora, 4:04.
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0: Quinta-feira tá aí, quinta-feira chegou e está na hora de curtir música sertaneja na 93 FM. O Circuito está no ar. Seja bem-vindo ao nosso som.

0: Agora são 4h15.
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0: Esse é o Circuito Sertanejo, a nossa tardezinha com a música preferida para você, você e você também conferir. É o clima para você aqui no nosso Som 93 FM, a rádio que é show.

0: 4:21.
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0: Fechando a primeira parte do Circuito Sertanejo. E essa aí a galera pediu de montão, né? Pediu muito, porque a turma tá ligada. É uma ótima tarde para você no trânsito, em casa, no trabalho, via internet, ou mesmo aí sintonizado com a gente em qualquer parte da região. Valeu, valeu. Seja bem-vindo à nossa música.

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4: Agora 4,29.
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4: Voltamos para a parte final do Circuito Sertanejo de hoje. É um prazer ter você com a gente do outro lado do rádio. Música na conversa.

É isso aí, Barbacena e região, se ligando e conferindo. É você que se liga no Circuito Sertanejo todas as tardezinhas por aqui. Lembre-se, nós também estamos ao vivo todas as manhãs pela 93 FM com o nosso tradicional encontro matinal, que é o Bom Demais da Conta, a partir das 5 da madrugada. Isso mesmo, até as 9 da manhã. Tem música, tem informação, tem mensagens de otimismo e o mais importante, a sua companhia. E nas tardezinhas aqui, a partir das 4 da tarde até as 5, a gente também tem um bate-papo e tem a sua música preferida, ok? Como está acontecendo agora.

Puxa, passa rápido. Acabou mais um Circuito Sertanejo. Eu volto amanhã, tá bom? Às 5 da manhã, com Bom Demais da Conta, e às 4 da tarde, com o Circuito no Ar. Grande abraço. O Guto Costa tá pintando na área. Vai rolar pra você o Fala Comigo. Aquele abraço. Vamos que vamos em frente, gente.

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4: 93 FM 5 e 4.
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4: Ótima tarde pra você, vem comigo. Hoje, quinta-feira. Quinta-feira é dia de TBT. É, só nas redes sociais não, meu querido. Aqui na 93 FM, você curte também o TBT com aquelas músicas assim, antes de 2000, do século passado, aquelas velhinhas que marcaram a nossa geração, que marcaram época. Músicas atemporais, não é? Que vão rodar assim por uma eternidade e a gente vai sempre tá curtindo. E quem lembra do lançamento sempre vai matar saudade, se lembrar que eu estava fazendo naquele momento. Então vem comigo. Hoje, quinta-feira, esta é a 93 FM Barbacena, Minas Gerais, e eu sou Guto Costa com você até às 19 aqui no TBT. Vamos começar bem? Vamos começar assim com uma baladinha dançante bacana? Esta que vai rodar agora, que vai abrir a sequência, é do ano de 1979, mas ela explodiu também no ano de 1992 com uma versão aí com W, lembra? Que rodou também nas baladas das novelas globais, é. Mas a primeira versão da música do ano de 1979 foi com o Sunshine Band, que explodiu, mas voltou em 92, explodiu de novo e se lançar de novo, vai explodir de novo. Já foi gravada por várias pessoas e assim retrata assim a história de um homem implorando pra que sua amada não deixe, hein? Isso de algum lugar. Vamos junto então? Beira essa lá.

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2: E vamos juntos, o TBT não para, hein? Vamos matar saudade mais uma dos anos 80? Essa que vem agora nasceu de uma dolorosa despedida amorosa envolvendo Axl Rose e uma ex-namorada, Izzy Stradlin, frente do clube The Rocks em Los Angeles, nos anos 80. Composta em apenas 5 minutos pela dupla, a música traz um refrão à frase que a garota disse a Axl, marcando o fim de um relacionamento. Com vocês, Don't Cry, com Guns N' Roses.

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1: E aí, Guto, tudo bem? Tô chegando aqui com mais notícias direto da redação. O governo federal alterou as regras do Cadastro Único, CadÚnico, para famílias unipessoais e deixou de exigir, até julho do ano que vem, a realização da entrevista domiciliar para validar a inscrição desse público. Com a mudança, a ausência da visita não poderá impedir a inscrição, a atualização cadastral ou a manutenção de benefícios como Bolsa Família e o benefício de prestação continuada. A exigência da entrevista continua valendo para quem pretende ingressar no Bolsa Família e para famílias em averiguação cadastral por suspeita de irregularidades. Criado em 2001, o CadÚnico é a principal porta de entrada para programas sociais do governo federal e também é utilizado por estados e municípios na concessão de benefícios e auxílios. O Anuário Brasileiro de Segurança Pública 2026, divulgado pelo Fórum Brasileiro de Segurança Pública, aponta que Barbacena possui a nona menor taxa de mortes violentas entre os municípios mineiros com mais de 100 mil habitantes e ocupa a posição 71 no ranking nacional. O levantamento, elaborado com base em dados oficiais das Secretarias Estaduais de Segurança Pública, indica que o município permanece fora da lista das cidades brasileiras com maiores índices de morte violentas intencionais. Em Minas Gerais, as maiores taxas foram registradas em Araguari, Governador Valadares, Ribeirão das Neves e Vespasiano. O estudo reforça a importância do acompanhamento permanente dos indicadores e da continuidade das ações de prevenção para a manutenção dos resultados positivos. A paróquia Santana e São Joaquim, em Antônio Carlos, realiza até domingo a tradicional festa de Santana e São Joaquim, padroeiros do município, com uma programação que reúne celebrações religiosas, bênçãos temáticas, procissões, apresentações culturais e shows. As missas acontecem diariamente às 7 e às 19 horas, com intenções voltadas às famílias, idosos, trabalhadores, agricultores, crianças, jovens e motoristas. Na programação musical, a banda Forró do SL se apresenta nesta sexta-feira, Leandro Carvalho e banda sobem ao palco no sábado e Pedro Henrique e Naubert encerram a festa no domingo. O último dia também contará com procissão, missa solene, apresentação da Corporação Musical Emílio Fernandes, quadrilha infantil, barraquinhas e momentos de confraternização para a comunidade. Eu vou ficando por aqui, Guto, mas mais tarde a nossa equipe volta com mais notícias direto da redação.
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4: E vamos juntos aí no TBT da 93 FM. Agora, Envelheço na Cidade. Quem não se lembra dessa do Ira, hein? Um dos maiores clássicos do rock nacional. Ela foi composta por Edgar Scandurra em 1982, aos 20 anos. Após uma reflexão assim, solitária, né? Em uma estação do metrô em São Paulo, a letra fala sobre melancolia, passagem do tempo e o distanciamento assim, de amigos da juventude. Isso acontece, né? E foi lançada no álbum Vivendo e Não Aprendendo, do ano de 1986. Com vocês, Ira, Envelheço na Cidade.

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0: E o TBT não para, hein? Vamos continuar na Tura do Tempo. São as músicas mais tocadas no século passado. Você curte aqui no TBT. Então fala comigo. Vamos agora. Como eu quero, hein? Kid Abelha, é isso aí. Lançada em 1984 pelo Kid Abelha e os Abóboras Selvagens. No álbum de estreia, não é? Seu Espião é um dos maiores clássicos do rock nacional. Mas esconde uma história de alerta sobre um relacionamento tóxico. É, composta por Paula Torre e Leone. A letra foi inspirada na namorada de um dos integrantes da banda na época. Então, com vocês, Como Eu Quero, do Kid Abelha, do ano de 1984, aqui no TBT.

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2: E vamos juntos para mais uma sequência aí no TBT. E essa daí, falar de TBT e não lembrar dos anos de ouro, né? Na década de 90, do Jota Quest. Essa que eu escolhi aqui, a música é uma crítica social bem humorada assim ao desemprego, inspirada no filme O Planeta dos Macacos. Lançada em 1998, é a faixa título do seguinte álbum do Jota Quest, é um marco no pop rock brasileiro. Composta por Rogério Flauzino, Marco Túlio e PJ, com vocês, de volta.

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0: Ótima noite pra você, vem comigo que hoje quinta-feira é dia de TBT aqui no Fala Comigo. É a 93 FM Barbacena, Minas Gerais, e eu sou o Guto Costa acompanhando você, já sabe, até às 19, rolando o que há de melhor no TBT, o melhor da música popular brasileira, música nacional, música internacional, flashback. É, só as músicas que marcaram época no século passado, de 2000 pra baixo, eu tô rolando o que é melhor, o que há de melhor. Busquei ali pra você numa pesquisa, consultei tudo e descobri pra você as músicas que mais rodaram no rádio e foram mais ouvidas no século passado. Essa daqui, gente, tem o seguinte também: TBT marca a época, mas marca a nossa história também, não é? Essa daqui é uma das que marcaram a minha história. Lose and My Religion com R.E.M., lançada em 1991 no álbum Out of Time, é um clássico do rock sobre obsessão, amor não correspondido e vulnerabilidade, e não sobre fé, né? Composta, a música é uma expressão do sul dos Estados Unidos que significa perder a paciência ou então o controle emocional. O marcante riff de bandolim criado por Peter Book definiu o som icônico da canção. Então curta comigo e mate a saudade aqui no TBT. R.E.M., Losing My Religion.

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1: Mais uma pra você no TBT, agora do rock, né? O rock nos anos 80, gente, e nos anos 90 aí, dominava o estilo musical no Brasil com bandas incríveis que fizeram sucesso em todas as estações do rádio. Essa daqui é do Los Hermanos, Ana Júlia, do ano de 1999, e estourou a boca do balão e foi composta por Marcelo Camelo para ajudar o produtor da banda, Alex Winner, a conquistar Ana Júlia. É isso aí, uma estudante de jornalismo da PUC-Rio, por quem ele estava apaixonado. A música estourou, virou sucesso nacional, ganhou o prêmio Multishow, foi regravada por George Harrison e também pelo, acho que é Teodoro Sampaio, né? É, a música ficou bacana. E na voz de qualquer um, ela estoura a boca do balão. Mas vamos curtir o original? Los Hermanos pra você, com Ana Júlia.

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2: Chegando agora no TVT da 93 FM aqui do Fala Comigo. I Love It Loud, hein? Do Kiss. Foi lançada em 1982 no álbum Creators of the Night. Foi um hino de retorno do Red Rock pesado. Composta por Gene Simmons e Vinnie Vincent, a faixa celebrou a rebeldia do rock, marcou a primeira visita da banda ao Brasil em 1983 e destacou-se pela bateria potente de Eric Carr. Com vocês,

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6: Olá, esse é o podcast Psicologia para as Mídias, um projeto de extensão dos estudantes do nono período do curso de Psicologia do Unipac Barbacena, construído em parceria com a Rádio 93 FM. Nosso programa semanal busca informar, esclarecer e divulgar temáticas estudadas na psicologia, apresentando-as em uma linguagem leve para contribuir com o dia a dia do ouvinte. Meu nome é Márcia Ferreira e o nosso tema de hoje é a vaga de emprego dos sonhos. Como a psicologia pode te ajudar a passar em um processo seletivo? Dentro da psicologia organizacional, o recrutamento e seleção não é só sobre achar alguém que saiba fazer a tarefa. É sobre encontrar pessoas que combinam com a cultura da empresa, com os valores da equipe e que tenham competências técnicas e potencial para crescer. Por isso, os processos vão muito além do currículo. Englobam também dinâmicas de grupo, testes de perfil comportamental, entrevistas por competências. Todas essas ações são pensadas para prever como o candidato vai se comportar no dia a dia na empresa. E a boa notícia é, você pode se preparar sim. Anote essas dicas rápidas, mas importantes. Estude a vaga e a empresa. Busque conhecer a missão e os valores da organização. Esta ação lhe dará maiores chances de ser selecionado. Nas dinâmicas de grupo e entrevistas, não tente ser quem você não é. Os avaliadores percebem incoerências. Mostre suas habilidades reais de comunicação e trabalho em equipe. Prepare exemplos concretos. Ao invés de dizer "sou proativo", diga "na minha última experiência, resolvi tal problema fazendo isso". Desenvolva o autoconhecimento. Saber seus pontos fortes e o que você precisa melhorar também podem fazer toda a diferença. Lembre-se, o processo seletivo não é um julgamento do seu valor como pessoa. É uma ferramenta para encontrar o seu melhor encaixe. Com preparação e autoconhecimento, você aumenta as suas chances. E para além disso, o processo seletivo não é só a empresa escolhendo você. É também você avaliando se fazer parte de determinada equipe faz sentido para a sua vida. Cuide do seu currículo. Cuide de você. E prepare-se para a sua próxima entrevista.
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8: TBT na 93, sem Michael Jackson, não é TBT, né, gente? Lançada em 1982 no álbum homônimo Thriller, de Michael Jackson, foi escrita por Rod Temperton e produzida por Quincy Jones, concebida como uma faixa teatral focada em temas de terror. É, o clipe revolucionário, se lembra? Em 1983, dirigido por John Landis, transformou o formato em curta-metragem, popularizando zumbis, coreografias marcantes e efeitos especiais do pop. Quem não se lembra ainda da dança? Gente, bom demais, não é? Com vocês, então, Michael Jackson, aqui no TBT.

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1: Agora no TBT eu vou mandar essa música aqui para todas as Camilas. Quem não conhece uma Camila, vou mandar um beijo instalado para todas as Camilas. Camila, Camila, sucesso de 1987 do Nenhum de Nós, foi inspirada em uma história real de uma colega de escola dos integrantes em Porto Alegre que vivia um relacionamento abusivo. É, a letra aborda o medo e a violência doméstica, com o nome Camila surgindo da inspiração do filme argentino Camila, o símbolo de uma mulher. Hein? De 1984 o filme. Vamos lá então, com vocês, Camila, Camila, pra vocês do Nenhum de Nós.

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1: Agora nós vamos dar um pulinho lá no ano de 1977, lá na década de 70, com a música Love's in the Air, pelo cantor australiano Joe Boyang. É um clássico, assim, imortal, né, gente? É sempre bom ouvir, não é? E assim, tornou-se um sucesso mundial em 1978, atingindo o Hot 10 na Austrália, Reino Unido e nos Estados Unidos. E destacando-se pela batida assim, dançante, né, de 122 BPM e atmosfera assim, romântica. A faixa impulsionou a carreira de Young. Então com vocês, curta o som Love's in the Air.

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1: Ah, já acabou? Passa rápido, não passa? Mas não tem problema não. Quinta-feira tem mais TBT especial pra você aqui na 93. Espero que tenham gostado, porque foi escolhida com coração pra vocês, tá? Bom, galerinha, tô indo nessa. Vem a Voz do Brasil. Daqui a pouquinho tem Duarte comandando a 93 FM. Eu estou de volta amanhã com você aqui na 93. Um beijo instalado no coração de todos, gratidão sempre à audiência e à companhia. Fiquem com Deus e até amanhã, se Deus quiser. Tchau, tchau, fui!

0: não será perdido. E os demais 20% sejam aplicados em critérios muito rígidos de solidez dessas instituições financeiras.
1: Segundo Tarcísio Mota, a medida evita perdas em aplicações de alto risco e garante maior segurança aos recursos descontados de cada servidor. Ele argumenta ainda que o texto reduz a influência de interesses políticos e financeiros na gestão dos fundos previdenciários dos servidores.
2: Habitação.
3: Padre João, do PT de Minas Gerais, defende a aprovação de projetos que incentivam cooperativas habitacionais a participarem do Minha Casa Minha Vida. Ele avalia que a contribuição dessas entidades pode ampliar o acesso à casa própria com unidades mais acessíveis e de melhor qualidade.
4: Então temos que continuar avançando e avançando também com a nossa relatoria, com o projeto de lei que garanta a autogestão. Ou seja, além da responsabilidade e disposição de estados, do Distrito Federal e municípios, a sociedade civil organizada em forma de entidade ou cooperativa poder não só construir as moradias na forma de autogestão, mas também outros equipamentos importantes para a comunidade.
1: Padre João observa que o déficit habitacional atinge quase 5 milhões e 700 mil famílias no país. Ele afirma que a autogestão dá segurança jurídica a experiências já existentes e permite incluir equipamentos comunitários nos empreendimentos habitacionais.
2: Segurança Pública.
3: A Câmara aprovou proposta que transforma em lei o atendimento a brasileiras no exterior. Saiba mais sobre o assunto na reportagem de Paula Bittar.
5: A Comissão de Constituição e Justiça da Câmara aprovou uma proposta que transforma em lei a política de atendimento a brasileiras que vivem no exterior por meio dos Espaços da Mulher Brasileira. A iniciativa, desenvolvida pelo Ministério das Relações Exteriores em consulados brasileiros, oferece orientação e apoio especializado com prioridade a mulheres em situação de vulnerabilidade. Entre os objetivos da política estão o combate à violência doméstica, a orientação sobre direitos e o apoio à capacitação profissional, ao empreendedorismo feminino e ao aprimoramento educacional. O texto aprovado também prevê que o atendimento poderá contar com profissionais especializados e instituições parceiras em áreas como imigração, direito de família, legislação trabalhista e previdenciária, apoio psicológico e capacitação linguística, educacional e financeira. A proposta estabelece que a implantação dos espaços da mulher brasileira ocorrerá de forma gradual, conforme a avaliação do Itamaraty. A prioridade será dada às localidades onde houver maior necessidade de reforço do atendimento às mulheres, conforme a disponibilidade de orçamento, funcionários e de espaço físico nas repartições consulares. De acordo com dados do Ministério das Relações Exteriores, a rede consular brasileira realizou 1.556 atendimentos a brasileiras vítimas de violência doméstica e de gênero no exterior em 2023. Segundo a relatora na comissão, deputada Maria do Rosário, do PT do Rio Grande do Sul, o projeto garante a segurança jurídica de uma prática que o Itamaraty já desenvolve com sucesso.
6: Os objetivos específicos da criação deste espaço da mulher brasileira é o combate à violência doméstica, é a defesa das imigrantes contra a discriminação e a orientação a elas para a salvaguarda dos seus direitos humanos, é garantir a sua capacitação, o apoio ao empreendedorismo feminino, o apoio ao respeito, o aprimoramento educacional. Então, estas mulheres brasileiras que vivem no exterior passarão a ter um apoio maior dentro dos consulados como mulheres. E esse trabalho, sinceramente, será muito importante para a valorização dessas mulheres e tranquilidade das suas famílias que se encontram aqui no Brasil.
5: O projeto que transforma em lei a política de atendimento a brasileiras que vivem no exterior por meio dos espaços da mulher brasileira já pode ir diretamente para o Senado, a menos que haja recurso para votação antes pelo plenário da Câmara. Da Rádio Câmara de Brasília, Paula Bittar.
2: Meio Ambiente.
1: Delegado Palumbo, do Podemos de São Paulo, é autor de projeto de lei que aumenta a punição para quem maltratar animais. O deputado explica que a proposta eleva a pena máxima de prisão dos atuais 5 para até 12 anos para os condenados por esse tipo de crime.
7: Nós estamos lutando. O meu projeto estipula uma pena de até 12 anos de cadeia. O indivíduo que maltrata um animal tem que ficar encarcerado, de preferência trabalhando para pagar o próprio sustento. É assim que a gente trata criminoso, gente desalmada, que não tem coração, que maltrata os animais. Se esse projeto for aprovado, espero que seja, nós estamos lutando para isso, o criminoso que maltratar animal vai ficar 12 anos enjaulado, que é onde ele tem que ficar.
3: Delegado Palumbo argumenta que a legislação atual não consegue manter presos os autores de maus tratos. O parlamentar também destaca sua atuação em defesa da causa animal e cita outras iniciativas apresentadas por ele ao longo da vida pública.
1: Termina agora o Jornal Câmara dos Deputados, produzido pela Rádio Câmara, com trabalhos técnicos de Everson Urani e a apresentação de José Carlos Andrade e Luciana Vieira. Uma boa noite para você.
3: Ótima noite. A Voz do Brasil volta amanhã. Você ouviu A Voz do Brasil. Boa noite.

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3: Obrigado pela sua companhia hoje, quinta-feira, 23 de julho de 2026. Estamos ao vivo em FM 93,3, falando aqui de Barbacena, hein? Vem chegando o desfile das melhores. Já já tem mais uma super edição do Top Hits. Até já.
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3: Agora já são 8h05, hein? 8h05. Ótima noite pra você. Obrigado pelo carinho de sempre. Que vai de melhor no mundo da música e tem presença garantida por aqui. A partir de agora, o desfile das melhores na programação campeã da 93 FM, a Rádio Queixo. É verdade. A gente começa bem o Top Hits de hoje com eles, a dupla britânica de synth pop. Estou falando do Pet Shop Boys. Home and Dry, pra começar bem. Ótima noite aí.

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3: 8:19.

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0: E esta joia, hein? 93 FM, a rádio que é show. Para fechar essa primeira sequência aqui do Top Hits, ele dispensa apresentações. Djavan está rodando o Brasil com a sua turnê, celebrando 50 anos de carreira, né? 50 anos de contribuição muito valiosa à música popular brasileira, tá certo? Aqui ele passou com a excelente Cigano, de 1989, do disco homônimo, né? Tivemos também a banda, né? Anglo-americana, montada em Londres. Banda de indie rock, rock alternativo, né? A Big Deal, com a excelente Dream Machines, que na verdade faz parte da trilha sonora daquele filme Divergentes, lembra? O filme fez muito sucesso, de 2014. Ainda ele, o embaixador Gustavo Lima Pendência, tivemos Oingo Boingo, de 87, Just Another Day. Ele, Ed Sheeran, Hearts Don't Break, Round Here, Marília Cecília e Rodolfo, com o auxílio luxuoso dos mestres, né? Mato Grosso e Matias, Flor de Maracujá. Tivemos Tyler e Marshmallow Water, recomeçando com Pet Shop Boys, no disco de... O oitavo disco de estúdio dos caras, de 2002. É excelente, Home and Drive, muito legal. São 8h35, a gente volta daqui a pouquinho. Lembrando que às 9 tem ele, Eric Terzi, e o Mix, pra embalar suas noites, né? A gente volta daqui a pouquinho com muito mais. Não saia daí, até já.
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3: Já de volta com ele, John Farnan e a excelente You're the Voice.